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1: Felipe Araújo, de um jeito um tanto quanto diferente. Mais ou menos assim.

0: Michele Castela, você fez o trabalho direitinho.
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0: E quem gostou não grita!
1: Eu acho que você tem que mandar aquela mensagem. Mas manda o que tá no seu coração.
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0: moderação, amigo.
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1: Fernando Sorocaba, às vezes sempre uma mulher na nossa vida que gosta de uma investigação, meu filho.
2: João Neto Frederico, a danada parece uma delegada, rapaz. Vai vendo só.
3: Delegada, será que eu sou motivo de investigação? Segue pelas ruas e de marcação.

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1: Essa mulherada complica a vida da gente, mas a gente gosta.
2: É verdade, elas investigam, mas a gente ama essas danadas, viu?

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1: É aqui na Brécia Mais FM. Muito melhor com você. Tá na hora da Ave Maria para quem sintoniza 93.1.
4: É

Em nome do Pai, e do Filho, e do Espírito Santo. Amém. Que a paz de Jesus esteja em seu coração, em sua família e acompanhe todos os seus passos neste novo dia. Nesta terça-feira, somos convidados a acolher a Palavra de Deus, que nos é apresentada no Evangelho de São Mateus, capítulo 13, versículos de 36 a 43. Jesus explica aos seus discípulos a parábola do joio e do trigo e nos ensina que Deus conhece o coração de cada pessoa. Ele é paciente e misericordioso, dando-nos sempre a oportunidade de crescer no bem e produzir frutos de amor. Neste início de manhã e durante todo este dia, peçamos ao Senhor a graça de cultivar o trigo bom em nossa vida, a fé que nos sustenta, a esperança que nos anima e a caridade que nos aproxima dos irmãos e irmãs. Que as palavras que pronunciarmos sejam de paz, que nossas atitudes sejam de bondade e que nossas escolhas nos aproximem sempre mais do vosso reino. Abençoai as nossas famílias, os idosos, os doentes, os que vivem sozinhos, os que procuram trabalho e todos aqueles que enfrentam dificuldades neste dia. Dai-nos serenidade para enfrentar os desafios e coragem para fazer o bem, mesmo nas pequenas coisas de cada dia. Senhor, fazei de nós sementes de esperança onde houver desânimo, instrumentos de reconciliação onde houver divisão e testemunhas do vosso amor onde estivermos. Rezemos uma Ave Maria pedindo a Nossa Senhora a sua proteção. Ave Maria, cheia de graça, o Senhor é convosco. Bendita sois vós entre as mulheres e bendito é o fruto do vosso ventre, Jesus. Santa Maria, Mãe de Deus, rogai por nós, pecadores, agora e na hora de nossa morte. Amém. Que o Senhor nos abençoe. Em nome do Pai, e do Filho, e do Espírito Santo. Amém. Com a bênção de Deus, com a proteção de Nossa Senhora, desejo a você e a sua família um bom dia.

Muito bem, abrece a Mais FM com você. Tá aí a hora da Ave Maria com a irmã Renata. E a gente dá sequência aqui, né, na programação. Chovendo nesse momento aí, né? Alguns transtornos pelo interior,

0: alguns transtornos aí causados pelo vendaval, né, da noite que passou. E a meteorologia indica de que o tempo vai continuar desta forma, ainda hoje, né, durante todo o dia. Vamos ter aí bastante chuva ainda, né, aqui na região do Vale do Taquari. Pelo menos é o que prevê a meteorologia.
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Leandro e Leonardo aqui na programação da Brescia Mais FM. Muito melhor com você. Ontem muito vento, né? Muita chuva e transtornos causados já aí, né? Em algumas cidades. E tava vendo aqui agora já alguns vídeos na internet. Encantado, por exemplo, ali a área central ficou parecendo um rio, né? Muita chuva na manhã desta terça-feira. Corredor de água aí que se formou na esquina das ruas Júlio de Castilhos com a Padre Anchieta. Ali o local é conhecido como a Esquina Democrática. Alguns pontos da cidade registraram granizo durante a passagem da chuva. Aqui em Nova Brécia não foi diferente, né? Muita chuva também e em alguns locais, vou citar Pinheiro, por exemplo, muito granizo ontem à noite, uma chuva forte, um vento forte, causou aí, né, a queda de eucaliptos, algumas árvores aí também. Me deslocando para cá, por exemplo, vi vários pontos aí, né, onde alguém já passou antes do que eu, com uma motosserra, já fez o corte aí desse eucalipto, arrastou para um lado da rua, né, para poder dar passagem. Mas foram vários pontos aí já com a queda destes eucaliptos aí, né. E o pessoal se presta e vai lá, corta, enfim, né, e já arrasta para o lado aí também para não atrapalhar o trânsito. Que legal. Parabéns aí ao pessoal, né, que acorda cedinho e se dedica a fazer este trabalho aí, né? Pensando não só em si, mas também nos outros, pensando aí na escoação da produção. Isso é importante, hein? Maravilha, né? É um trabalho comunitário, não deixa de ser, né? Então, parabéns aí a quem já trabalhou hoje pela manhã fazendo o corte aí destas árvores, né? Destes eucaliptos aí. Caso contrário, você imagina, né, com fluxo aí de caminhões e de pessoas que precisam trabalhar, o transtorno que de repente não iria dar, né? Então, parabéns aí, né? Também aqui no centro da cidade tem um, acho que é um cipreste, né? É um cipreste que caiu aqui sobre a Avenida Bento Gonçalves, bem em frente aqui ao Mercado Rede Forte, né? Então, um pessoal que vai trafegar por ali, cuidado, e é esse cipreste aí que está, então, sobre a via, tá? Não foi retirado ainda. Não é uma árvore grande, mas enfim, tem um tronco, né? E ela é comprida. E acredito que em breve, logo, logo, a pessoa já vai fazer a remoção também deste cipreste aí, tá? É um cipreste bonito, né? Aqui, ó, em volta da nossa igreja matriz, bem na área central. Isso dá um charme para a cidade, né? Que maravilha. E ao longo da Avenida Bento Gonçalves, em vários pontos, tem ciprestes aí que estão plantados, né? Isso aí é muito bom, né? Chama atenção. E o pessoal que gosta desse tipo de árvore aí, principalmente para ornamentação, né? Quando vem aí para Nova Brécia, nossa, que lindo, que bonito. Principalmente o pessoal de fora, né? O pessoal daqui, de repente, já está mais acostumado, então não dá muita atenção, muita bola, né, como se diz. Mas quem vem de fora, vê isso aí plantado, vê isso aí, né, crescendo, acha maravilhoso. Então, né, cuidado você que vai trafegar aqui pela Bento, tá, pela Bento Gonçalves, no centro, um cipreste caiu devido à força do vento durante a noite, aí, madrugada desta terça-feira, no centro aqui da cidade de Nova Brécia. Muito bem, então, né? E são, por enquanto, informações com relação aí ao tempo. É isso que a gente tem, tá? Aqui, principalmente aqui em Nova Brécia, né? Não sei se aí na sua comunidade teve algum problema ou não,
Se teve, você pode mandar para nós aqui um WhatsApp, tá? Pode mandar para a gente aqui. E a gente, claro, vai rodar aí para você, né? Nosso amigo Chico e a esposa Michele, diz ele, olha só, 39 milímetros de chuva na tardezinha de ontem e esta noite lá em Capitão. Lá por 4 horas da manhã de hoje, muita chuva e granizo fino. Pouco vento, disse ele, lá em Capitão. Tá bom, Chico? Obrigado aí pela sua informação. Isso é importante, né, para a gente trazer aí o destaque para os ouvintes, né? E, como eu comentei, de repente aí na sua localidade deu algum transtorno, talvez alguma árvore caída, algo que causa algum problema na vida das pessoas, manda para nós aqui, tá? Manda um recado aí na programação aqui da Brescia Mais FM, tá? E também, olha só, a Administração Municipal de Rio Vado informa que a estrada da linha São João está temporariamente interditada após o registro de um desmoronamento no trecho onde estão sendo executadas as obras de reconstrução e estabilização da via. O deslizamento ocorreu em decorrência das chuvas. Então, para não causar aí mais riscos, né, está interditado, por enquanto, o local. Então, aquele abraço, obrigado pela sintonia. Tem mais gente aqui, olha só, nos informando que em Travesseiro choveu 60 milímetros. Nosso amigo Alcino Teves, obrigado, Alcino. Obrigado aí pela sua companhia, tá? Em Travesseiro, então, 60 milímetros de chuva. Nossa Senhora, é chuva, né? É chuva, meu amigo. Falando nisso, deixa eu ver aqui, olha. Para hoje, como é que fica a questão aí, né, do tempo, quantos milímetros mesmo. Ontem, se eu não estou enganado, eram 45 milímetros só para hoje, aqui no Vale do Taquari, né? Vamos ver se confirma. Ai, ai, ai, aumentou, viu? Aumentou a previsão para 60 milímetros de chuva. Tá, 60 milímetros de chuva para esta terça-feira, né? A área de baixa pressão permanece atuando sobre o sul do Brasil. Então, nebulosidade, pancadas de chuva. Essa noite aí já tivemos chuva forte, relâmpago, trovoada, vento. Vento forte aí em Pinheiro, né? Agora eu lembrei também aqui em Nova Brécia, a rua aqui do Mário, aqui onde tem a oficina do Mário, tá às escuras, né? Não tem luz ali. Deu para ver que deu muito vento também, né? Tem um fio caído um pouco mais adiante já, ali na estrada de chão, passando a pontezinha, quem vai para Pinheiro, vi lá que tem um fio caído, um fio de, provavelmente, energia elétrica, né? E toda a extensão aí da rua está sem luz, tá? Tudo escuro. Aqui, não estou lembrado o nome da rua agora, mas enfim. É a rua onde tem aqui a oficina mecânica do Mário, tá? E a chuva deve persistir no dia de hoje, né? Entre o final da tarde e a noite, as instabilidades tornam-se mais organizadas com a aproximação de uma frente fria, favorecendo chuva mais persistente em parte da região. Estamos agora com uma temperatura de 17 graus, calor em pleno inverno. Estamos na estação inverno, que é a estação mais fria do ano. Era para nós ter uma temperatura de quê? 5 graus, por exemplo. Estamos com 17 agora. Talvez até menos, né? Mais frio poderia ser agora para essa época do ano. Hoje é 28 de julho, terça-feira. E estamos com 17 graus de temperatura,
Hoje a máxima pode chegar aos 24 em algumas cidades. E a chuva que não para. Tempo úmido, bastante umidade. Tem lugares aí onde a água já escorre nas paredes também, pro lado de dentro de casa, né? Muita umidade. Olha aí, para amanhã, quarta-feira, a temperatura não muda. Amanhã deve chover, sim, 40 milímetros de chuva aqui na região do Vale. Aí para quinta-feira serão 5 milímetros. Sexta-feira daí não chove. Depois sábado 35 milímetros e domingo 25 milímetros. É a previsão aí, né, do tempo. Muito bem, Brescia Mais FM, informação e música pra gente conferir. Carreira e Pardinho.

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1: Muito bem, de volta aqui na Brescia Mais FM, muito melhor com você. A chuva continua, persiste aqui na região do Vale do Taquari na manhã desta terça-feira. Hoje é 28 de julho, temperatura agora em 17 graus. Muito bem, vamos dando sequência por aqui, porque tem mais música chegando. Vem aí Chitãozinho Chororó com Fogão de Lenha. Bom dia! Daqui a pouco mais informações. SIC Vale do Taquari apresenta ao governo do Rio Grande do Sul um projeto de estiva como alternativa à ponte entre Mussum e Encantado. Mais detalhes em instantes aqui

0: aqui na Brescia Mais FM, muito melhor com você. Bom, vamos nessa então, moçada. Valeu demais aí a companhia. Daqui a pouco tem por aqui então
1: meu cabeçal em flor.
0: O Visão Geral daqui a pouco. Tava esquecendo. Olha, mais uma pancada de chuva agora, né? Prestei atenção aí no na chuva. É, tem horas que dá pra pancada, depois para e vai, assim por diante, né? Bia e Dino Franco na Brescia Mais. Cafezar em flor, gente.

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1: Muito bem, vamos lá, né, com o nosso Visão Geral aqui na programação da Brescia Mais FM. Seguindo na Brescia, agora... 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Bom, dando uma conferida aqui, a ponte entre ali Travesseiro e Marques de Souza ainda funciona com bastante tranquilidade, tem veículos passando nesse momento por lá, né? Agora tem o tráfego ali liberado. Lá vem mais, acho que é um caminhão que está chegando agora ali também na ponte. Ponte baixa ali, né, entre Marques de Souza e o município de Travesseiro. O caminhão vem trafegando lá do lado de Marques, acessou a ponte, né, já está aí quase na metade aí da travessia. Muito bem, então. Aí quem vem aqui sentido contrário tem que esperar um pouquinho, né? Claro. Agora tem um veículo ali, um veículo branco que parou para a saída do caminhão, então, da ponte. Mas atrás já entrou um outro veículo lá também, né? Enfim, aproveitou o embalo. Por enquanto, sem transtorno, né? Ali na ponte entre Marques e Travesseiro. Tá tudo tranquilo. E olha como tem movimento ali, hein? Há um ônibus agora aqui, ó. Na verdade não era um caminhão, era um ônibus, né? Possivelmente trazendo o pessoal para o trabalho. Então um abraço para todos aí. Bom dia, vamos lá, vamos seguindo em frente, né? Só que são imagens ao vivo que a gente tem neste momento ali da ponte baixa, ponte seca, né? Entre Travesseiro e Marques de Souza. E essa câmera colocada aqui do lado de Travesseiro, ali no camping do Írio. Aquele abraço. Um abraço pro Herton. Obrigado pela sintonia e também pela companhia. Ok? Imagens aqui, olha, também do granizo em vários municípios. Teve inclusive condutores aí, né, motoristas que tiveram problemas aí com seus veículos, né? Estavam com o veículo na rua, foram pegos de surpresa e aí, meu, não tem como escapar, né? O granizo pegou, danificou para-brisa, danificou lataria e assim por diante. Brescia Mais FM, muito melhor com você. Trânsito na BR-386 ali também está fluindo de forma normal, né? Ao menos onde a gente tem aqui a visibilidade. Então, a não ser, claro, a chuva, né? Chuva forte que causa transtornos e a preocupação é com novos alagamentos aí nos próximos dias. Ali entre Lajeado e Estrela, também, né, ponte sobre o rio Taquari, em ambos os sentidos, tráfego de veículos é intenso neste momento, mas pelo que se vê ali está transcorrendo normal. Chove por lá também, bastante chuva ali entre Lajeado e o município de Estrela, BR-386. Você quer ter as mesmas imagens que eu? Então é só digitar no... pode ser no YouTube ali, né? Vai lá no YouTube, digita ali BR-386, Estrela Lajeado. A ponte ali da BR-386, Estrela Lajeado. Ou então, você quer ver como é que tá a questão aqui em Travesseiro? Também pode entrar no YouTube e digitar também aí, né? Ponte entre Travesseiro e Max. Na hora também é da gente trazer por aqui.
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1: É isso aí. Previsão do tempo, a meteorologia prevê que a chuva continua aqui na região do Vale. A expectativa aí é de muita chuva para hoje aí também. 60 milímetros aqui na região do Vale do Taquari. Tá? O alerta aí, né, para esta

0: terça-feira. É também aí de bastante chuva. Chuva muito forte aqui na região do Vale do Taquari. Trazer aqui a informação agora, né? O Leandro Puchelski, meteorologista, tem mais detalhes aí com relação aqui ao tempo.
1: Vamos As ver. Informações, o alerta de temporais e de chuva forte continua valendo para essa terça-feira em parte do sul do Brasil. E mais uma vez, o Rio Grande do Sul precisa ter atenção, apesar de ter algumas áreas de Santa Catarina e do Paraná, onde a chuva também vai aparecer nessa terça-feira. Bom, pessoal, isso aqui são imagens de satélite junto com imagens de radar e que mostram a grande quantidade de temporais, de raios que o Rio Grande do Sul vem enfrentando no início desta semana. Vários pontos com muitos raios, muitas condições de temporais predominando numa área vasta do estado. Bom, esse cenário, pessoal, segue previsto para o decorrer desta nossa terça-feira, papo reto. Essa parte mais roxa, pessoal, são as áreas onde tem condições de novos temporais nessa terça-feira. Observe que em grande parte do Rio Grande do Sul, principalmente do centro em direção ao norte, pontos de Santa Catarina, mais das áreas da faixa sul, cidades mais próximas do Rio Grande do Sul e também pelo oeste do Paraná, poderão também ter alguns temporais. Nestas áreas, em menor quantidade, mas é importante ficar atento. Eu vou trazer as informações sobre volume de chuva, aonde chove e aonde não chove no sul do Brasil nessa terça-feira, porque não é só essa questão aqui dos temporais, mas também de volume alto de chuva que segue é previsto. Se inscreva no canal, ative o sininho para não perder nenhuma informação, que olha, até o final do ano tem muita coisa para acontecer. Vem comigo, bora trabalhar. Vou começar mostrando para vocês as condições de chuva que deve acontecer a qualquer hora do dia, não que seja o dia inteiro, mas a qualquer hora da terça-feira, dentro do Rio Grande do Sul. Joga na tela, onde tem muitas áreas que poderá chover forte. Só no período da terça-feira, volumes entre 50 e 80 milímetros acabam acontecendo em vários municípios do estado gaúcho, especialmente numa parte mais central do estado, desde a extensão da fronteira com a Argentina até a parte do litoral. Em alguns pontos, aí até podem chover um pouco mais, mas menos áreas. É o estado que mais tem que ter atenção ao longo dessa terça-feira. Vejam que ao oeste do Paraná, oeste de Santa Catarina, em direção à parte sul, áreas próximas do estado gaúcho, também há previsão de chuva. Mas nestas áreas intercala com sol, intercala com temperaturas mais altas e ao longo do dia que pancadas de chuva acontecem, só que com uma distribuição bastante irregular, não pegando todas as cidades destas áreas. Outras regiões do Paraná, grande parte do estado paranaense e boa parte de Santa Catarina, a gente deve ter uma terça-feira com bastante nebulosidade, mas intercala com aberturas de sol, as temperaturas ficam altas, faz calor para o padrão da época do ano, essa instabilidade não chega até lá. Então, atenção ao longo do período dessa terça-feira, vocês viram as regiões mais propícias. Na quarta-feira, ainda pode chover forte em alguns pontos do Rio Grande do Sul, mas essa chuva vai se espalhar em direção a Santa Catarina e Paraná. E à medida que isso ocorre, ela perde intensidade, então não tem volumes tão altos previstos ao longo da quarta-feira para catarinenses e paranaenses. A situação é mais em direção ao Rio Grande do Sul, especialmente nessa terça-feira. Apesar de no Rio Grande do Sul, na quarta, ainda ter alguns momentos do dia onde ainda pode chover mais forte. Bom, estamos monitorando qualquer alteração, deixo o sininho ativado, a gente avisa aqui e você recebe a notificação. Tem vídeo falando sobre agosto.
0: Muito bem, tá aí, né, a informação com relação à previsão do tempo para o estado. O Vale do Taquari está incluído também nesta previsão. E o temporal, os temporais devem continuar, né? Muita chuva, vento, raios e também aqui no Vale.

Conforme a gente vai entrando ali no site, já vai atualizando também. Olha só, aumentou já para 90 milímetros de chuva, então, para esta terça-feira, 28 de julho. Informações do Núcleo de Informações Hidrometeorológicas da Univates. Então, hoje vai chover muito ainda, hein? Já choveu bastante, eu até falei, pensei, poxa, mas eu acho que parte dessa chuva já caiu, né, durante a noite aí, mas não, não, agora nós tínhamos aí ontem, por exemplo, a estimativa para hoje era de 45 milímetros, hoje pela manhã estava em 60 e agora já para 90 milímetros de chuva aqui na região do Vale do Taquari. A temperatura não muda, estamos aí com 17 graus agora, a máxima pode chegar a 24 graus. Olha aí, para amanhã também aumentou. Para amanhã eram 35, agora já chega para 50 milímetros de chuva. Aqui no Vale, hein? Amanhã é quarta-feira, temperatura não muda. Quinta-feira, aí, por enquanto, continua ainda nos 5 milímetros, né? Por enquanto, continua nos 5 milímetros. E para sexta-feira, Núcleo de Informações Hidrometeorológicas da Univates indica que não vai chover. Agora esperar, porque a qualquer momento a gente pode atualizar aqui as informações e já mudar esse cenário aí também, né? A chuva vai cair, tem, como a gente vê, a previsão de muita chuva para hoje, 90 milímetros de chuva, nossa senhora, meu. Aí amanhã mais 50. Nossa, vamos aguardar aí, segurar as pontas, né? Tem bastante umidade, muita chuva. E a qualquer momento sempre ocorrem pancadas de chuvas, aí vai, para, volta e assim por diante, né? Tá aí a previsão do tempo. Então é chuva para vários municípios do estado do Rio Grande do Sul, chuva torrencial e também aqui para a região do Vale do Taquari, né? Informações da meteorologia. Chuvas intensas, rajadas de vento e possibilidade de granizo, como já ocorreu durante a noite aí também, né? A semana começou aí com o retorno da instabilidade em todo o Rio Grande do Sul. No Vale do Taquari, a orientação é acompanhar as atualizações aí dos órgãos oficiais e evitar deslocamentos durante a ocorrência de temporais. A combinação entre o solo encharcado, a previsão de novos volumes de chuva e a possibilidade de eventos localmente severos mantém a região em estado de atenção nos próximos dias, aí, né? Próximas horas, aí, próximos dias. Então vamos ficar atentos aí, né? Sempre é bom. E esta é a previsão do tempo, então, aqui na programação da Brescia Mais FM, muito melhor com você. Agora, 7 horas 24 minutos, 7h24, vamos dando sequência por aqui, outras informações que já vão chegando. Vem aí agora, então, as cotações agropecuárias. Por parte da Imater RS Ascar, que também nos atualiza com relação, né, aos preços recebidos pelos produtores do estado. O arroz, 50 quilos, preço médio, R$ 60,69. O boi quilo vivo, preço médio, R$ 12,25. O búfalo quilo vivo, preço médio, R$ 10,15. O cordeiro quilo vivo, preço médio, R$ 13,92. O feijão, 60 quilos, preço médio, R$ 180,20. O leite litro, preço médio, R$ 2,42. O milho, 60 quilos, preço médio, R$ 59,04. A soja, 60 quilos, preço médio R$ 125,08. Suíno quilo vivo, preço médio R$ 5,86. O trigo, 60 quilos,
Preço médio R$ 69,44.

0: R$ 0,04. E a vaca, quilo vivo, preço médio, R$ 10,01. Acompanhamento aí, né, dos preços recebidos pelos produtores através da Emater RS Ascar.
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0: Vamos lá então, Informe Diário para você. E assim que Vale do Taquari apresenta ao governo do Rio Grande do Sul um projeto de estiva como alternativa à ponte entre Mussum e Encantado. Uma reunião realizada no início da noite de ontem no Palácio Piratini em Porto Alegre teve como tema a discussão de alternativas à interdição da ponte da Barra do Guaporé na RS-129. E na ocasião, os representantes da Câmara de Indústria, Comércio e Serviços do Vale do Taquari apresentaram ao governo Eduardo Leite um projeto de construção de uma estiva como alternativa. O projeto tem como um dos líderes o empresário Roberto Lucchesi, responsável pela reconstrução da ponte de ferro entre Lajeado e Arroio do Meio, após a enchente, né, de maio de 2024. O governador ressaltou que a sua equipe analisará o projeto. O encontro também contou com a presença dos prefeitos dos municípios de parte alta do Vale do Taquari, que integram a Associação dos Municípios do Alto Taquari, a AMAT, e da Empresa Gaúcha de Rodovias EGR, responsável pela rodovia. Ficou definido que representantes da EGR vão avaliar mais detalhadamente, na próxima quinta-feira, o pilar danificado pela enchente da semana passada. A AMAT vai apresentar a necessidade de trabalho, manutenção aí das rotas alternativas de estradas de chão entre Guaporé e Antagorda e entre Mussum e Roca Salles. A rota entre Mussum e Roca Salles, por ser estrada estreita, terá liberação intercalada nos dois sentidos, com intervalo aproximado de 30 a 40 minutos para evitar congestionamentos maiores. Também será mantida a liberação de tráfego para veículos da saúde na ponte interditada. Então, veículos da saúde, veículos oficiais, poderão passar sobre a ponte ali que está interditada. A gestora de rodovias segue trabalhando com a perspectiva de 30 a 45 dias para liberar a ponte. O prazo, no entanto, vai depender das conclusões técnicas e das condições climáticas. Agora, com este tempo, a chuva que cai, a previsão de muita chuva, ao que tudo indica, teremos elevação novamente aí dos rios, né? E aí vai ficar mais difícil ainda poder trabalhar ali na ponte, né? Até para a colocação, quem sabe, de uma ponte do exército, algo parecido desta natureza aí, né? Fica difícil. Agora o trabalho a ser realizado pelos órgãos competentes. Eu estava vendo o vídeo lá do Roberto Lucchesi informando sobre esta questão, hein? O cara teve peito, né? Foi lá, junto aí com seus funcionários que entendem do assunto, ou seja, engenheiros, até porque ele é construtor, né? Meteu os peitos, botou bota no barro e foi lá pertinho conferir o que estava acontecendo e o que poderia ser feito. E esse laudo foi encaminhado então aí para o governo do estado. Aí vai a SIC junto, aí prefeitos vão também, a EGR e assim por diante. Mas quem botou lá o pé no barro, né? Quem sujou as botas foi o Roberto Lucchesi aí. O cara é fera. E se o governador não fazer nada, o pessoal vai fazendo. Foi igual lá em 2024, lembra a travessia entre Lajeado e Arroio do Meio ali na ponte de ferro? O governador disse que precisava não sei quantos milhões, aí um prefeito faz, né, é doce, o outro faz doce também. Lucchesi foi lá com uma turma e falou: vamos trabalhar, vamos botar a mão aqui. E foi o que aconteceu, Em 15 dias liberaram a trafegabilidade para os veículos leves ali entre Arroio do Meio e Lajeado. Agora 7:30, 7:30, intervalinho, a gente já volta.
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1: Muito bem, seguindo aqui na Brecia Mais FM. 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Vou atualizar você aqui também sobre as loterias. Loterias Caixa, só para lembrar aqui, hoje então 28 de julho, terça-feira, a Mega Sena. A Mega Sena vai ter sorteio hoje, né? Vai pagar R$ 78 milhões, hein? Que prêmio, hein? R$ 78 milhões para hoje. A Loto Fácil também tem sorteio hoje, paga 15 milhões. A Quina vai pagar hoje 25 milhões. A Lotomania paga amanhã 4,5 milhões. A Time Mania vai pagar no dia 28 hoje, portanto, 5,5 milhões. A Dupla Sena paga amanhã 150 mil. Ainda temos aqui o Dia de Sorte, paga hoje R$ 100 mil. A Super 7 paga amanhã 4,2 milhões. E a Mais Milionária paga amanhã 77 milhões de reais. Escolha a sua modalidade, faça aí a sua fé, né? Loteria da Sorte, extração de ontem. O quinto prêmio, 1.017, 1.017, 1.017. O quarto prêmio, 6.489, meia dúzia, ponto 489, 6.489. Terceiro prêmio, 9.312, 9.312, 9.312. Segundo prêmio, 7.388, 7.388, 7.388, o segundo prêmio. E o primeiro prêmio, 9.987, 9.987. 25 minutos, voltando agora para as 8 horas da manhã. Vamos ao câmbio. O dólar ontem fechou em terreno positivo de 0,5 a R$ 5,11, né? A 0,60. O euro também fechou em terreno positivo de 0,6 a R$ 5,81. A Bolsa de Valores de São Paulo, a Bovespa, em terreno positivo, né? Não perdeu, não. E nem ganhou, praticamente. 175.334 pontos fechou ontem, então, a Bovespa, a Bolsa de Valores de São Paulo. Vamos lá?
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2: Nesse momento, alguns de vocês me perguntassem onde estão os meus pais.

0: Então tá, tá, não tá legal essa música aí, né? O Barreirito, aqui na programação Brécia Mais FM, muito melhor com você. Deixa eu tentar outra aqui, ó. E na Brécia Mais, nosso espaço musical aí, né? Para você que nos acompanha aqui dentro do programa Visão Geral. Então, aquele abração, obrigadão aí pela sua participação também. Brécia Mais FM, muito melhor com você. Continue participando aqui da nossa programação, né? Pode mandar aí a sua informação também pra gente com relação aí, né? A como é que tá a situação no, na sua comunidade.
1: Meus amigos.
0: Agora sim, né? Melhorou.
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0: Brécia
1: perguntasse
0: Mais.
1: 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Mas em nome de Deus, eu agradeço e peço que cada fã, cada amigo, cada irmão que dê um passo por mim, porque eu não sei onde estão os meus passos.

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1: De volta aqui na programação Brescia Mais FM. Muito melhor com você. 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Faltam agora 15 minutos para as 8 horas da manhã. 15 minutos faltando para as 8 horas da manhã. Com a chuva aí que deu nesta noite, não só aqui em Nova Brécia, né, teve chuva de granizo, mas a Encantada aí também teve, né, chuva de granizo, viu? Mas olha, com relação ali à ponte, né, sobre o rio Taquari, ou melhor, o rio Guaporé entre Mussum e Encantado, o Guaporé que desemboca logo ali no Taquari, né, a estrutura já vinha sendo alvo de alertas, de pedidos aí de socorro feito por moradores ali da Barra do Guaporé, além de apontamentos técnicos e laudos elaborados por profissionais da área, né. Essas informações, inclusive, foram encaminhadas por vereadores de Encantado por meio de ofícios aos responsáveis pela rodovia. E o que foi feito? Nada. A empresa gaúcha de rodovias, responsável pelo trecho e que cobra pedágio dos usuários, não tomou as providências necessárias quando os problemas já eram conhecidos. Depois da última enchente, com a redução aí do nível da água, a situação ficou ainda mais evidente, né? O pilar central ali da ponte, construída há mais de 60 anos, apresenta problemas estruturais que levantam questionamentos sobre a segurança de toda a passagem. A estrutura, pelo método construído utilizado na época, possui pilares ocos e agora há rachaduras e comprometimentos que precisam ser avaliados novamente e com muita seriedade. A EGR disse que não havia problemas e manteve o tráfego liberado. Isso poucas horas antes da interdição, né? Ou seja, foram lá olhar, não, tá tudo certo, vai. Aí logo depois da tarde, acho que a coisa se agravou, ficou mais visível a olhos de qualquer leigo, né? E aí foram lá, opa, não pode agora. E assim por diante. A ponte precisa ser recuperada. A trafegabilidade aí de veículos, de pessoas, é muito grande, né? Agora é aguardar. Ontem teve uma reunião em Porto Alegre, no Palácio Piratini, entre representantes aqui da região e também governador. Vamos ver o que vai ser. A IGR estava junto, representantes aí da IGR estavam juntos. Vamos ver o que vai ser feito agora, né? Esperar mais um pouco, aguardar, para ver como é que vai ficar esta situação. A curiosidade é grande, né? Será que vão fechar ainda a ponte ou vai continuar fechada? Será que vão construir uma ponte baixa? Hã? Será que vão colocar a ponte do exército ali? O que vai ser feito? E a preocupação também é com relação aqui à chuva, né? O tempo. A meteorologia prevê muita chuva, o que tudo indica elevação dos rios aí também. Inclui o Guaporé e o Taquari. Agora 7h49. 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Muito melhor com você, informação e música no Vale do Taquari. Brescia Mais FM, 10 minutos faltando para as 8 horas. Está chegando a segunda edição aqui do nosso...
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1: Está o Informe Diário para você aqui na programação da Brescia Mais FM. Olha, a recorrência de chuva nos próximos dias não indica inundação do Taquari, segundo o governador Eduardo Leite, hein? Ele apontou que não indica inundações do Taquari, mas com ressalvas, né? O governador afirma que previsões são baseadas nos dados disponíveis e reforça que novos avisos serão emitidos caso as condições meteorológicas mudem. Governador, a chuva que está aí, né, e o que tem previsto ainda para esta semana, o que tudo indica, nós vamos ter sim uma certa elevação do Taquari. A gente espera, claro, que não dê aquela enchente grande, né, como a de 2024, mas já meteorologistas aí apontam que teremos grandes volumes de chuva. Isso indica que vai aumentar o nível também do rio Taquari. Então, ao que tudo indica, é já para a semana que vem, né? Hoje, por exemplo, olha aí, 90 milímetros de chuva é o que prevê o Núcleo de Informações Hidrometeorológicas aqui para a região do Vale do Taquari. Para hoje aí, né? 90 milímetros. Para amanhã, 50. Para quinta-feira, 5 milímetros. Depois, sexta-feira, não chove. Para sábado, volta a chover, 40 milímetros. Domingo, 25. E na segunda-feira, 20 milímetros de chuva. Pode nesta semana não dar nada. Se continuar a chuva na semana que vem, aí a coisa pode encrespar, né? Venâncio Aires mobiliza a região por batalhão da Brigada Militar e Delegacia da Mulher. O pedido foi apresentado ao Estado e prevê estrutura de segurança para atender 6 municípios e uma população de cerca de 92 mil habitantes. Informe Diário na programação da Brescia Mais FM. Mesmo com todos estes transtornos aí com relação à chuva, famílias aí que foram retiradas de casa e níveis dos rios, a Prefeitura de Lajeado lança a 7ª Semana Farroupilha, vai ser no dia 4 de agosto. O evento vai ocorrer às 19 horas no Centro de Tradições Gaúchas, lá do CTG Tropilha Farrapa, no bairro São Cristóvão. Vai ser lançado, a 7ª Semana Farroupilha. E a cerimônia aberta e a comunidade contará com a apresentação e da programação oficial do evento, né? Atrações culturais, apresentações artísticas, musicais, declamação, apresentações das invernadas artísticas e também dança de salão. E ao final será servido um jantar de confraternização. Jantar mediante aquisição de cartões no valor de R$ 25,00 adultos. 7ª Semana Farroupilha de Lajeado tem como principal novidade a programação de 10 dias, né? Vai ser de 11 a 20 de setembro no Parque Professor Teobaldo Dick. 10 dias então aí de programação. Tomara que tudo ajude, que a chuva passe, né? E outros municípios também consigam realizar aí Semana Farroupilha. Brescia Mais FM, informação e música para você. Mais um intervalinho e a gente volta então daqui a pouco com muito mais para você que se liga aqui.
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1: Muito bem, Brescia Mais FM. Muito melhor com você. Informação, música e, claro, né, a sua participação também aqui na 93.1 Brescia Mais FM. Muito melhor com você. Você já foi a Canabarro? É, meu amigo. Lá em Canabarro tem uma ponte que chama atenção, né? Bem no centro da cidade, ou lá, numa das principais ruas ali do município, que liga Canabarro, Teutônia, Langiru, enfim, né? A ponte lá em Canabarro chama atenção porque ela foi feita com elevação de um lado e do outro, né? E no meio, a parte reta. Elevação de um lado e do outro, e no meio, a parte reta, né? E quem passa por lá fica vislumbrado aí com a ponte, né? E o bom é que, segundo as informações, não foi tanta terra ou material utilizado para poder então fazer esta ponte aí, né? Ela foi feita contornando praticamente o terreno em declive para não utilizar material como pedra ou entulhos ou até a terra, né, para preenchimento. E segundo os detalhes, e não prejudicou inclusive o meio ambiente, né? É uma ponte que quem passa por lá chama atenção. De um lado tem elevação, no meio ela é reta e depois ela se eleva, né? Primeiro é um aclive, o reto, e um declive. E embaixo passa o trem. Então, para você ver como foi muito bem projetada esta ponte lá no município, lá em Canabarro, né? É, segundo aqui os detalhes, seria um bom momento aí para muita gente dar uma passadinha por lá, engenheiros, né, e ver como é, foi essa construção e quem sabe se espelhar também neste tipo de modelo aí, né, nesse modelo de ponte que possivelmente, né, vai durar mais tempo. Muito bem, 2 minutos faltando agora para as 8 horas da manhã, programação aqui da Brescia Mais, para você que sintoniza e se liga aqui na 93.1. Tempo continua nublado e a chuva esparsa aqui na região, né, do Vale do Taquari. Vamos agora também com mais informação para você do Brasil 61, trazendo aqui então, né, os destaques desta manhã de terça-feira aqui no programa Visão Geral. FPM, municípios recebem 5 bilhões e 100 milhões de reais no terceiro decêndio de julho. O valor será repassado na quinta-feira, dia 30. Quem tem detalhes é a Bianca Mingotti. Alô, Bianca.
2: Os municípios brasileiros recebem nesta quinta-feira, dia 30 de julho, mais de 5 bilhões 150 milhões de reais referentes ao terceiro decêndio de julho do Fundo de Participação dos Municípios, o FPM. O montante é cerca de 9% superior ao transferido no mesmo decêndio do ano passado. Os recursos do FPM são formados pela arrecadação do Imposto de Renda e do Imposto sobre Produtos Industrializados, o IPI, e representam uma das principais fontes de receita para grande parte das prefeituras. Entre os estados, São Paulo lidera o volume de recursos, com cerca de 634 milhões e 700 mil reais. Municípios como Americana, Carapicuíba e Santa Rita do Passa Quatro recebem repasses superiores a 2 milhões e 700 mil reais cada. Minas Gerais também está entre os estados com maior participação, somando aproximadamente 631 milhões e 200 mil reais. No estado, cidades como Divinópolis, Governador Valadares e Juiz de Fora recebem quase 3 milhões de reais cada. Na avaliação do especialista em orçamento público, César Lima, a alta do FPM é resultado da combinação entre o crescimento do Produto Interno Bruto, o PIB, no primeiro trimestre e a alta do petróleo no cenário internacional.
3: Muito propiciado aí, muito pela alta do PIB nesse primeiro trimestre e também, claro, por um processo inflacionário que temos visto aí no contexto internacional por conta da alta dos preços do petróleo no mercado internacional. Um resultado que vem aí seguindo positivo, né? Realmente temos que tirar esses eventos adversos aí desse valor, mas muito provavelmente ainda teremos um resultado positivo, retirando a inflação em relação ao ano passado, uma vez que a inflação hoje está na casa dos 5% previsto aí para o final do ano. Então, teremos ainda um resultado positivo em relação ao ano de 2025.
2: Até o dia 26 de julho, 16 municípios estavam impedidos de receber recursos do fundo. Entre eles estão Petrópolis, no Rio de Janeiro, Custódia, em Pernambuco, Campo do Tenente, no Paraná, e General Câmara, no Rio Grande do Sul. Segundo o Tesouro Nacional, os bloqueios podem ocorrer por pendências como débitos previdenciários, falta de recolhimento ao PASEP, inscrição na dívida ativa da União ou ausência de informações obrigatórias ao Sistema de Informações sobre Orçamentos Públicos em Saúde. Após a regularização, os repasses são retomados. Reportagem Bianca Mingotti.
1: Muito bem, Bianca. Informação aí sobre o FPM, né? Liberação. Polarização regional marca a corrida presidencial de 2026. Segundo aqui, né, os destaques da informação com a Paloma Custódio.
4: A edição mais recente da pesquisa BTG Nexus sobre as intenções de voto para a presidência da República, divulgada nesta segunda-feira, 27 de julho, reforça as diferenças no comportamento do eleitorado entre as regiões do país. No Nordeste, Lula lidera com ampla vantagem no primeiro turno, ao registrar 57% das intenções de voto contra 24% de Flávio Bolsonaro. Em uma eventual disputa de segundo turno, o presidente amplia a vantagem e alcança 62% das intenções de voto, enquanto Flávio soma 30%. A região também apresenta os indicadores mais favoráveis ao governo federal. O Nordeste reúne ainda a maior proporção de eleitores que se declaram lulistas convictos, com 27%. Em contrapartida, Flávio Bolsonaro registra na região seu maior índice de rejeição, de 43%. O cenário se inverte na região sul, onde Flávio Bolsonaro lidera a disputa de primeiro turno com 47% das intenções de voto. Em uma eventual segunda etapa da eleição, ele amplia a vantagem sobre Lula e alcança 57%, enquanto o presidente registra 36%. A região também concentra os piores indicadores para o atual governo federal. A desaprovação à gestão chega a 64%. O Sul reúne ainda a maior parcela de eleitores que se identificam como bolsonaristas convictos, com 33%. Já a rejeição a Lula supera 50%. No Sudeste, Lula aparece à frente no primeiro turno com 41% das intenções de voto, diante de 32% de Flávio Bolsonaro. Em uma eventual disputa de segundo turno, a diferença diminui. O presidente tem 45% contra 43% do adversário. No conjunto formado por Norte e Centro-Oeste, Flávio Bolsonaro lidera o primeiro turno com 39% das intenções de voto, seguido por Lula com 33% e Ronaldo Caiado aparece na terceira posição com 11%. Em um eventual segundo turno, Flávio Bolsonaro aparece com 51% contra 41% de Lula. A pesquisa BTG Nexus ouviu 2.004 eleitores entre os dias 24 e 26 de julho de 2026. A margem de erro é de 2 pontos percentuais, um nível de confiança de 95%. Reportagem Paloma Custódio.
1: Muito bem, tá aí a informação para você na Brecia Mais, 8 horas 5 minutos agora, 8:05. E você muito bem ligado por aqui e acompanhando a nossa programação, né? Olha só, um anuário de segurança pública aponta que Brasil registrou mais de 2 milhões e 200 mil casos de estelionato em 2025, Bianca Mingotti.
2: O Brasil registrou 2.261.055 casos de estelionato em 2025, segundo o Anuário Brasileiro de Segurança Pública, divulgado pelo Fórum Brasileiro de Segurança Pública. A categoria reúne tanto os estelionatos tradicionais quanto os golpes praticados pela internet, celular e outros meios digitais. Os dados mostram que o número de ocorrências cresceu 429,8% em comparação com 2018, primeiro ano da série histórica do levantamento. Entre os estados, São Paulo tem a maior taxa de registros do país, com 1.808 casos para cada 100 mil habitantes, seguido pelo Distrito Federal, com 1.717. Na sequência, aparecem Paraná, Rondônia, Santa Catarina, Espírito Santo e Goiás, todos com taxas superiores a 1.000 ocorrências por 100 mil habitantes. Em todo o Brasil, a taxa é de 1.059 estelionatos por 100 mil habitantes, índice cerca de 20% maior que o registrado nos Estados Unidos. Segundo o anuário, os golpes tendem a ser mais frequentes em estados com maior bancarização e digitalização dos serviços. Uma pesquisa do próprio fórum aponta que 26 milhões e 300 mil brasileiros com 16 anos ou mais perderam dinheiro em golpes pela internet ou celular no último ano. O levantamento ainda destaca que facções criminosas têm criado estruturas especializadas em fraudes digitais, consideradas atividades de baixo risco e alta rentabilidade. Entre os golpes mais comuns registrados no país estão a clonagem ou troca de cartão de crédito, o golpe do WhatsApp com pedidos urgentes de dinheiro, pagamento de boletos ou transferências, o golpe da falsa central bancária, do leilão e da loja falsa e os golpes envolvendo o Pix. O Anuário Brasileiro de Segurança Pública é elaborado com dados das Secretarias Estaduais de Segurança Pública, das polícias e de outros órgãos oficiais. O estudo completo está disponível no site do Fórum Brasileiro de Segurança Pública. O documento completo pode ser acessado em www.forumseguranca.org.br. Reportagem Bianca Mingotti.
1: É a programação aqui da Brescia Mais FM, o Visão Geral, segue, né, até às 9 horas da manhã, para você que acompanha a nossa programação. E o INSS inicia o pagamento dos benefícios de julho, iniciou ontem, na realidade, né? Sofia Maria Duarte Muniz.
5: O Instituto Nacional do Seguro Social, o INSS, começa na próxima segunda-feira, dia 27 de julho, o pagamento dos benefícios e auxílios referentes ao mês de julho. Os depósitos seguem o calendário oficial de 2026 e são feitos de forma escalonada conforme o número final do cartão de benefício, sem considerar o dígito verificador. Quem recebe até um salário mínimo terá os pagamentos entre os dias 27 de julho e 7 de agosto. Já os beneficiários com renda acima do piso nacional começam a receber em 3 de agosto, com depósitos também previstos até o dia 7. Para consultar a data de pagamento, basta acessar o aplicativo ou o portal Meu INSS na opção Extrato de Pagamento ou entrar em contato com a Central 135. As datas completas estão disponíveis no calendário oficial do INSS. Reportagem Sofia Muniz.
1: Pois é, e olha só, o Ministério Público Federal aciona o STF para barrar aumento do percentual de etanol na gasolina. Formação com Paloma Custódio.
6: O Ministério Público Federal entrou com uma ação civil pública no Supremo Tribunal Federal para suspender a decisão do governo de elevar o percentual obrigatório de etanol misturado à gasolina de 30% a E30 para 32% a E32. O objetivo é interromper a mudança até que os estudos técnicos comprovem a segurança da nova composição e assegurem maior transparência nas políticas energéticas. De acordo com a ação, a União fundamentou a decisão em pesquisas realizadas para a mistura E30, utilizando como justificativa a margem de tolerância de 2% prevista nos ensaios técnicos. No entanto, para o MPF, esses estudos não demonstram a segurança da gasolina E32. Além disso, o MPF destaca que a especificação da gasolina E32 permite combustíveis com até 34% de etanol, percentual que, segundo a ação, também não foi submetido à validação técnica específica. O órgão também argumenta que não há evidências de que os testes tenham avaliado, de forma conclusiva, aspectos como a durabilidade de componentes, emissões de poluentes, autonomia, compatibilidade com a diversidade tecnológica da frota nacional ou o desempenho da mistura E32 em uso contínuo. A ação sustenta ainda que o aumento da proporção de etanol pode provocar corrosão de peças metálicas, desgaste prematuro de bombas de combustível e falhas em sistema de injeção eletrônica, sobretudo em motocicletas, veículos mais antigos e modelos importados. Na avaliação do MPF, a decisão desconsidera a diversidade tecnológica da frota brasileira e transfere aos consumidores o risco de eventuais problemas mecânicos. Como o consumidor não pode optar por uma gasolina com composição diferente daquela definida pelo governo, cabe ao Estado garantir que o combustível comercializado seja seguro e adequado para os veículos. Além da suspensão imediata da medida, o órgão pede que a União seja condenada ao pagamento de R$500 milhões por danos morais coletivos, sob o argumento de que a alteração foi aprovada sem transparência e com potencial de causar prejuízos à coletividade. Reportagem Paloma Custódio.
1: Olha, o gasto Brasil em despesas no país superam a marca de R$3 trilhões. Reportagem Álvaro Couto.
7: As despesas públicas do Brasil neste ano já ultrapassaram os R$3 trilhões. Os gastos do governo federal, estados, Distrito Federal e municípios são registrados em tempo real pela plataforma Gasto Brasil, desenvolvida pela Confederação das Associações Comerciais e Empresariais do Brasil, a CACB, em parceria com a Associação Comercial de São Paulo. De acordo com o levantamento, entre 1º de janeiro e 15 de julho, os gastos do governo federal somaram cerca de R$1,4 trilhão. No mesmo período, os municípios responderam por R$829 bilhões em despesas, enquanto os estados e o DF consumiram R$811 bilhões. Cláudio Queiroz, coordenador do Gasto Brasil e consultor da CACB, destaca que o ano eleitoral pode estar influenciando para o atingimento da marca de R$3 trilhões, que chegou cerca de 20 dias antes do que no ano passado e deve deixar a vida daqueles que serão eleitos mais complicada.
8: Eu entendo que pode ser, sim, uma probabilidade de os gastos serem um pouco maior e mais populistas esse ano e trazendo um reflexo no exercício seguinte. Seja qual for o governo que for assumir, ele vai ter que pagar um incêndio que já começou.
7: Ainda de acordo com dados da plataforma, os gastos com previdência nas três esferas de gestão alcançaram um valor de R$858 bilhões. Para Queiroz, o crescimento de despesas dessa natureza indica que todas as camadas governamentais devem revisar os gastos.
8: Só isso representa uma despesa de aproximadamente 74% do total da despesa primária dele. Isso implica de uma má gestão que o governo está tendo. Então, nós estamos tendo gastos diretamente em linhas que não estão trazendo benefício direto para nós.
7: Criada em 2025, a plataforma apresenta os gastos públicos primários de todas as esferas de governo. A ferramenta facilita a análise de dados e a tomada de decisão a fim de contribuir para o fortalecimento da transparência, da gestão fiscal e da tomada de decisões baseada em evidências. O objetivo do painel é ampliar a transparência das contas públicas brasileiras e não fazer uma análise qualitativa desses gastos. Reportagem Álvaro Couto.
1: Muito bem, já de volta aqui na programação Brescia Mais FM. Vamos agora para o nosso intervalo. Depois tem o comentário do José Paulo.
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1: Muito bem, então de volta a Visão Geral aqui na programação Brescia Mais FM. Agora vamos ao comentário do dia com José Paulo Valandro. 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Bom dia, José Paulo.
2: Bom dia, Ângelo, e bom dia, ouvintes do Visão Geral da Brescia Mais FM desta terça-feira, 28 de julho de 2026. Ângelo e ouvintes, não poderíamos fugir do assunto, nos furtar de falar sobre o que vem ocorrendo nos últimos dias em relação ao tempo na região e principalmente no estado do Rio Grande do Sul como um todo. Porque a chuva, os temporais e o mau tempo estão de volta e atrapalham em muitos planos e a situação econômica do estado do Rio Grande do Sul. Ontem já tivemos o registro de temporais com vento, chuva forte e até granizo. E em Porto Alegre, antes do temporal, que fez a tarde virar noite, o governador Eduardo Leite reuniu a imprensa no Palácio Piratini para, mais uma vez, mostrar o que o governo está fazendo diante dos alertas da meteorologia para fenômenos climáticos extremos no Rio Grande do Sul. Ao lado do prefeito Sebastião Melo e do vice-governador Gabriel Souza, repetiu que a prioridade do governo é evitar que pessoas morram por falta de informações e alertas, como ocorreu em 2023 e 2024, quando o estado e os municípios foram surpreendidos com o volume de chuva. E olha, ontem à noite, Ângelo, estava vendo aqui as últimas notícias. O temporal causou estragos em vários municípios, já mais de 60 mil residências sem energia elétrica no estado. Tivemos temporais na Serra, em Osório, no litoral norte, com danos em praticamente todas as cidades. Hoje, talvez, tenhamos uma noção mais exata sobre o que ocorreu a noite passada. E o governador, então, ontem reuniu a imprensa, autoridades, para falar sobre essa prevenção. Mas tem muitas coisas que não tem como prevenir. Como é que você vai se prevenir do vento? A não ser, claro, ficar trancado dentro de casa e torcer para que o vento não arranque a sua residência ou o telhado da mesma. Leite se mostra incomodado com a forma como adversários políticos tratam o tema das catástrofes climáticas, acusando o governo de não ter feito nada em 2 anos. Daí vem a preocupação em mostrar que o governo não ficou parado nesses 2 anos e se preparou para proteger a população, ainda que não tenha conseguido resolver todos os desafios da habitação e também da prevenção. É claro que o governo não fez tudo o que a demanda exige, mas também seria quase que impossível. Em 2 anos,

0: ficar com toda a demanda atual. Outro detalhe. É importante essa preocupação em relação à perda de vidas. As campanhas, os alertas emitidos pela Defesa Civil são importantes, pois nos coloca a par do que podemos esperar. Outro detalhe, nem sempre as previsões se confirmam, mas, como diz aquele velho ditado, é melhor prevenir do que remediar. Então vamos ficar atentos a tudo e ficar na torcida aí que as previsões não se confirmem e que não tenhamos tantos problemas pela frente. Mas a terça-feira será de problema, sim, para muitas famílias, como vimos, que perderam casas na noite de ontem ou tiveram danos significativos em suas residências. Estava vendo aqui a notícia, Ângelo, o Instituto Nacional de Meteorologia emitiu alerta vermelho de grande perigo para chuva de 100 milímetros no Rio Grande do Sul nesta terça-feira. E no início da manhã, nós já tivemos uma amostra. Vejam aqui que em Osório, no litoral norte, a Defesa Civil Municipal reportou destelhamento em cerca de 200 casas, Ângelo, devido ao temporal da noite passada. Em todo o estado, mais de 67 mil clientes estão sem luz por conta desse temporal. Tem rios que estão subindo, outros em função sábado e domingo com menos chuva, então houve essa estiagem no final de semana, e aí os rios aí estão baixando. Mas daqui a pouco, com toda essa chuva, já estavam praticamente fora do seu curso normal, fora do leito. Com toda essa chuva dessa madrugada, podemos ter enchentes em vários municípios do Rio Grande do Sul. Em Porto Alegre também, na manhã de hoje, o trânsito prejudicado e com danos também em Porto Alegre, aqui, claro, ainda estão fazendo esses levantamentos. Daqui a pouco, talvez, nós tenhamos mais informações sobre tudo isso que aconteceu na noite passada. Há pouco falei que 67 residências estão sem luz. Agora estou vendo aqui a matéria atualizada, já são 69 mil. Enfim, essas matérias vão se atualizando aos poucos e nós tenhamos uma noção mais exata sobre o que aconteceu na noite passada mais tarde. Ângelo.
1: Muito bem, só para informar, ontem, Paulo, a gente informava que para hoje a meteorologia previa 45 milímetros de chuva. Aí hoje pela manhã já havia mudado para 60. E mais tarde, agora cerca de uma hora aproximadamente, já mudou para 90 milímetros de chuva para hoje aqui no Vale do Taquari.
0: Você fala sempre, previsão, é uma previsão. Você não vai prever uma coisa exata. É difícil.
1: Pode mudar, né?
0: Exatamente. O que a Defesa Civil está alertando toda a população que tenha cuidado, que podem ocorrer esses eventos com ventos, com granizo e chuva muito acima da média.
1: Uhum. E ainda segundo o Núcleo de Informações Hidrometeorológicas da Unibates, para amanhã, quarta-feira, 50 milímetros. Tá? Para quinta-feira, 5. 5 milímetros. E para sexta-feira, não tem previsão de chuva aqui no Vale. O que já é um alento, né? Porque daí dá um tempo para a água escoar. Aí já no sábado, volta a chuva. Serão 40 milímetros, domingo a previsão é de 25 e segunda-feira que vem mais 20 milímetros de chuva. E com relação à temperatura, não vai baixar a temperatura, vai ficar mais ou menos neste patamar de hoje, com mínimas entre 15, 16 e 17, máximas podendo chegar aí a 20, 23, 24 graus. Olha só, para sexta-feira,

0: A máxima pode chegar a 29 graus. No sábado pode chegar a 30 graus de temperatura máxima aqui no Vale. E no domingo, 24 graus, o mesmo ocorrendo na segunda-feira. E as mínimas em torno dos 15, 16, 17 graus aqui no Vale.
1: Ainda em cima disso, eu estava vendo aqui a Climatempo ontem alertava para ventos. Aqui, ó, por exemplo, o município que teria uma ventania mais forte seria Ibirubá, com 87,8 km por hora. E aqui também vejo Travesseiro com 79,3, Mussum 71,1, Porto Alegre 69, e não vejo aqui Osório, onde nós tivemos um descelhamento de 200 casas, como nós reportamos há pouco. Tramandaí 61,9, Mostarda 61, Guaporé 60, enfim. É, isso estava previsto até às 5 horas desta madrugada, a Climatempo. E realmente, na noite passada, nós tivemos ventos aqui, em toda a região. Mussum, Encantado, e talvez na Serra também tenhamos tido danos, ainda não temos notícias aqui confirmadas, mas eu acredito que pela movimentação, pelo barulho que se ouvia na noite passada, a Serra também foi atingida por esse temporal.
0: Muito bem, agora 8h27, está na hora do nosso intervalo, a gente já volta aí com outras informações aqui na programação do Visão Geral.

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6: 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Agora 29 minutos, faltando para as 9 horas da manhã. Temos o trânsito e a segurança pública, Paulo.
7: Eu tenho uma ocorrência de trânsito também, talvez... provocada pelo temporal. Daqui a pouco eu trago e vou falar sobre isso, sobre o temporal que aconteceu na noite passada, porque há pouco me referi à Serra Gaúcha. Estava vendo aqui, conforme a Prefeitura de Caxias do Sul, houve a queda de um muro no bairro Fátima e registros de destelhamentos no bairro São Cristóvão, desvio Riso, Esplanada e na localidade da Quarta Légua, em Galópolis. Além disso, uma árvore de grande porte caiu sobre uma residência no bairro Marilândia. Não houve registro de feridos. Em Farroupilha, a forte chuva provocou ao menos 6 ocorrências de destelhamento, conforme informações da Defesa Civil. O caso mais grave foi registrado na Vila Esperança, onde uma residência teve danos significativos na cobertura. Apesar dos prejuízos materiais, não houve feridos. Menos mal. Também, segundo a Defesa Civil, as pessoas afetadas possuem local para permanecer neste momento. Em Garibaldi, o Corpo de Bombeiros relatou que, desde as 5 horas, foram realizados 6 atendimentos para corte de árvores caídas. Às 7 horas, outras 3 ocorrências foram registradas, sendo uma delas na BR-470, no quilômetro 226, em Carlos Barbosa. Os bombeiros atenderam duas ocorrências relacionadas ao temporal. Em Flores da Cunha, houve registros de destelhamentos em imóveis localizados no centro e no bairro. E nos bairros. Em Nova Petrópolis, os bombeiros removeram galhos que caíram sobre a RS-235. Em Bento Gonçalves, a principal ocorrência foi registrada ainda na noite de ontem, por volta das 19h15. O Corpo de Bombeiros foi acionado para remover árvores que caíram sobre a BR-470 em razão dos fortes ventos. E com relação ao acidente, Ângelo, nós temos aqui que um homem de 43 anos ficou ferido após o caminhão Volvo que ele conduzia sair da pista e cair em um barranco às margens da RS-122, no caminho para Flores da Cunha. O acidente foi por volta das 5h30 desta terça-feira. De acordo com informações do Comando de Polícia Rodoviária da Brigada Militar, com impacto, o homem foi projetado para fora da cabine e teve fraturas. Ele foi socorrido pela concessionária Caminhos da Serra Gaúcha e a UPA da Zona Norte. Segundo a polícia, chovia na hora e a pista estava molhada. Isso de trânsito a nível de estado, exceto as ocorrências aqui da região dos Vales, Ângelo.
6: Muito bem, trânsito é essa questão, transtorno devido a algumas pontes com problemas, né, estradas que não estão ótimas aí, não estão boas para trafegabilidade de veículos, questão da ponte ali entre Mussum e Encantado, né, Paulo? E o desvio ali entre Mussum e Roca Salles, que está cheio de problemas, causando um transtorno danado aos moradores.
7: E com essa chuva aí, não sei se comporta trânsito de veículos pesados.
6: Porque é difícil, tem locais ali onde a estrada é bem estreita e passa um veículo só, né? E aí fica aquela questão, pare e siga. E ali são cerca de 19 a 20 quilômetros, Paulo, entre Mussum e Roca.
7: É longe.
6: É longe. O pessoal leva em torno aí de 50 minutos a uma hora. Mas, com a questão do tempo, agora está levando muito mais, né? Para poder fazer esse trajeto ali, então, e causando transtorno. Sem contar se um acidente ou outro, né, que ocorre. E o pessoal tem que ter muita calma e cautela, então, para fazer essa travessia. Outra informação, uma mulher morreu após ser atropelada, foi em Venâncio Aires. Segundo as informações, o fato ocorreu foi hoje pela manhã, e após ser atropelada no bairro São Francisco Xavier, em Venâncio, as informações preliminares dão conta de que o acidente ocorreu em frente à residência da vítima, no momento em que ela manobrava o carro para sair da garagem. Por motivos que serão apurados, a mulher caiu do veículo que cruzou a rua e desceu um barranco. Ela morreu no local. A ocorrência foi atendida pelo Corpo de Bombeiros, SAMU, e as circunstâncias do acidente agora vão ser averiguadas. Uma colisão entre carro e uma van deixou 5 mortos e 6 feridos. Esse foi lá em Minas Gerais, Paulo. Só a título aí de curiosidade, né? 5 pessoas morreram e outras 6 ficaram feridas nesta colisão entre um carro e uma van da Prefeitura de Rubim. Foi na manhã de ontem, em Caraí, no Vale do Jiquitinhonha, em Minas Gerais. O acidente ocorreu por volta das 6h20 da manhã. Paulo, no trânsito, é isso.
7: Segurança Pública, policiais civis cumprem na manhã desta terça-feira 168 ordens judiciais contra a facção criminosa considerada mais violenta do Rio Grande do Sul. O foco é a cidade de Cachoeirinha e outras da região onde atua o braço da quadrilha responsável por diversos homicídios e lavagem de dinheiro com montagem de diversas empresas. A operação denominada Lilliput é conduzida pela Divisão de Repressão às Ações Criminosas Organizadas DRACO, do Departamento Estadual de Investigações Criminais DEIC. A ação envolve 120 agentes das polícias civis gaúcha e catarinense e ocorre nos seguintes municípios: Porto Alegre, Cachoeirinha, Gravataí, Canoas, Charqueadas e Itajaí, em Santa Catarina. Uma adolescente de 17 anos foi morta a tiros na zona sul de Porto Alegre na madrugada desta terça-feira. O suspeito é o ex-namorado dela, de 23 anos. O crime aconteceu por volta da 1 hora no bairro Vila Nova. O caso está sendo tratado como feminicídio. Conforme a delegada Valesca Alvarenga, diretora da Divisão de Proteção e Atendimento à Mulher da Polícia Civil, a adolescente e o jovem estavam separados havia um mês. Ela tinha medida protetiva contra ele, tentou revogá-la, mas a justiça manteve a decisão. O suspeito ainda não foi localizado. A identidade da adolescente não foi divulgada e outras circunstâncias do crime estão sendo investigadas pela polícia. Um motociclista de 24 anos morreu no fim da noite de domingo após acidente envolvendo um carro roubado que estava em fuga da Guarda Municipal de São Leopoldo. A vítima, identificada como Leonardo Aires Machado, não tinha envolvimento no crime e teve a moto atingida pelo veículo no cruzamento das ruas lá no bairro Vila Rosa, em Novo Hamburgo, no Vale dos Sinos. Segundo a Guarda Municipal de São Leopoldo, dois homens pediram uma corrida por aplicativo e depois fizeram refém o motorista. O dono do veículo foi amarrado e colocado no banco de trás após ter dinheiro e celular roubados. Eles seguiram circulando pelo município e, em dado momento, um dos suspeitos desembarcou do carro. Familiares do motorista acionaram as autoridades, compartilhando a localização em tempo real do automóvel. A esposa dele havia estranhado que ele não voltou para casa após informá-la que retornaria por volta das 20 horas. A Guarda Municipal localizou o veículo e tentou abordá-lo, mas o suspeito, que estava na direção, iniciou a fuga em alta velocidade. Após a colisão com o motociclista, o carro ainda bateu em um poste. Machado, que atuava como motoboy, chegou a ser encaminhado para atendimento médico, mas não resistiu aos ferimentos e morreu no hospital. Os outros dois envolvidos ficaram feridos no acidente. O suspeito foi detido, encaminhado para atendimento no Hospital Municipal de Novo Hamburgo e depois levado à delegacia. O refém segue internado, realizando exames. O caso foi registrado como latrocínio quando há morte em um contexto de roubo, mas pode ser alterado para homicídio de trânsito. A Polícia Civil seguirá investigando o caso para tentar identificar o segundo suspeito. Condição angustiante para familiares e desafiadora para autoridades policiais, o desaparecimento de pessoas ganha aí um novo recurso para investigação em delegacias da Serra. Trata-se de um protocolo elaborado pelo Departamento Estadual de Proteção a Grupos Vulneráveis, juntamente com outras delegacias, para a localização de crianças, adolescentes, idosos e pessoas com deficiência. O objetivo do documento é uniformizar e padronizar as ações da Polícia Civil nos casos de desaparecimento de pessoas vulneráveis em todo o território gaúcho. O manual faz uma classificação de risco por cores. Em vermelho, com risco crítico; Por exemplo, estão crianças menores de 12 anos e as pessoas com Alzheimer ou demência. Em laranja, com alto risco, estão os adolescentes, os idosos e pessoa com deficiência. O manual lista 15 orientações e procedimentos durante o registro da ocorrência, como a classificação do nível de risco do caso, preservação digital, prints de mensagens, histórico de localização, armazenamento em nuvem e verificação dos últimos locais frequentados pela pessoa desaparecida. No caso das crianças, é recomendado ainda comunicar o conselho tutelar e verificar possível aliciamento virtual. São cuidados que as autoridades de segurança estão mantendo e agora com esse protocolo talvez consigam dar um tratamento melhor quando do registro de ocorrências sobre desaparecidos. Ângelo, isso em matéria de segurança pública a nível de Estado, exceto as ocorrências aqui da região dos Vales.
6: Muito bem, uma mulher com mandado de prisão foi capturada em Taquari. A prisão ocorreu em uma residência localizada na rua Fidelis Machado, no centro. Polícia Civil prendeu o autor de disparo que atingiram homem durante uma tentativa de feminicídio em Boqueirão do Leão. O suspeito, de 52 anos, foi localizado na manhã de ontem. A vítima possuía medidas protetivas contra o investigado. O homem foi baleado na cabeça após tentar defender irmã de um ataque do ex-companheiro em Boqueirão. A vítima, 40 anos, está internada em estado grave na UTI do Hospital Bruno Bor. E informação é esta, então, aí, né? Com relação à ocorrência. Após o ataque, a vítima foi levada por familiares, então, para atendimento médico. Também outro destaque para você, aqui na programação, golpe com ameaças e falsas ligações de facção criminosa acende alerta no Vale. Criminosos intimidam vítimas com informações pessoais, imagens de armas e até exigência de PIX. E também a Brigada prendeu 3 pessoas por tráfico de drogas em 2 ações no município de Venâncio Aires. E ainda um irmão gêmeo, ele, por importunação, se afasta do trabalho, olha só. O irmão gêmeo, né, de Pedro Henrique Salles, de 21 anos, precisou se afastar temporariamente do trabalho após a repercussão do caso envolvendo o estudante investigado por importunação sexual em Feira de Santana, na Bahia. Segundo a Polícia Civil, a semelhança física entre os dois chegou a colocar o irmão em risco enquanto Pedro estava foragido. 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
1: Ok, já de volta então na programação. 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Vamos lá, dando sequência, agora tem o esporte aqui na programação da Brescia Mais FM, para você ficar por dentro de tudo. Tem contratações tanto pelo lado do Grêmio, como também pelo lado do Internacional. Será que os times aí vão começar a melhorar, Paulo, no Campeonato Brasileiro? Porque as perspectivas aí, né, para o futuro do Grêmio e do Inter não são lá muito boas, não.
2: É, e outro detalhe, você tem contratações aí de pouco impacto e que ninguém tem esperança que essas novas contratações venham resolver os problemas da dupla Grenal. O Grêmio, por exemplo, ontem anunciou a contratação do meia-campista croata Filipe Krovinovic, de 30 anos. O jogador já tem acerto com o tricolor e desembarca em Porto Alegre para a realização de exames médicos e posterior assinatura de contrato com o tricolor até 2028. Ele chega para disputar posição com os demais meias do elenco gremista. Antes de chegar ao Grêmio, Krovinovic defendia o Hajduk Split da Croácia. O início da carreira do jogador foi no NK Zagreb. Depois, ele teve passagem pelo Rio Ave, pelo Benfica, ambos de Portugal, no West Bromwich, da Inglaterra, e também no Nottingham Forest, da Inglaterra. Não sei, um jogador que não está sendo aproveitado por times da primeira divisão do futebol europeu, vem aqui jogar com o Grêmio, vai resolver os problemas do Grêmio? Não sei. Também dá conta aí de que ele defendeu as categorias de base da seleção croata, atuando pelas equipes sub-19 e sub-21. Também, para mim, não acrescenta muito ao currículo do jogador. E o Grêmio apresentou ontem o novo lateral direito da equipe, Diego Caíto, de 22 anos. O jogador chega por empréstimo do Goiás e assinou contrato com o tricolor até o fim do ano, com obrigação de compra ao final do período. Antes mesmo aí de ser apresentado, Caíto já estreou com a camisa gremista. Ele esteve em campo por apenas 21 minutos no último domingo e ainda assim marcou o gol do empate no 1-1 contra o Fluminense na Arena. Jogador que demonstrou ter a estrela, Ângelo. Chega aí, joga menos de 20 minutos, entra, faz o gol e já começa aí a ter o respaldo, a simpatia do torcedor gremista. O lateral chega para brigar pela vaga com Pavon e Marcos Rocha. Não precisa ser muito bom jogador para desbancar esses dois. O Pavão, por exemplo, no último domingo, o que errou de passes é brincadeira. Parece que não treinam, parece que não treinam. Ele é um jogador esforçado, é um jogador que se dedica ao time, mas o base, que é o passe certo, ele não faz isso. E um lateral tem velocidade, seria um lateral ofensivo importante, mas não sei o que está vendo com o Pavão, que ele erra muita passagem de bola, não tem uma sincronia aí com os atacantes. Vamos ver se esse lateral contratado, Diego Caíto, possa resolver o problema da lateral direita do Grêmio. O melhor atacante e goleador do último campeonato mexicano, olha só, eu fiz questão de trazer essa notícia, Anjo. Porque nós falávamos sempre quando ele entrava em campo, principalmente eu e o Cris aqui, quando nós fazíamos o panorama esportivo, sobre João Pedro Galvão. E olha, melhor atacante e goleador do último campeonato mexicano disputado é João Pedro Galvão. É ele mesmo. Ele jogou no Grêmio, esteve aí em 2023 e 2024. marcou apenas 2 gols, Ângelo, em 44 partidas. Vê a diferença aí. Pelo Atlético de São Luís, o atacante de 34 anos fez 28 gols em 36 partidas. Olha a diferença. No torneio Apertura, fez 12 gols, enquanto no Clausura foram 14, disputando 17 partidas em cada. Nesse último da Clausura aí, 17 partidas, 14 gols. 3 gols aí, uma média de 1 gol por partida. Então, realmente, ele melhorou o futebol. Na disputa direta pelo prêmio de melhor atacante, Galvão superou o Armando Gonzalez, centroavante de 23 anos, do Chivas, que marcou 24 gols, somando os torneios Apertura e Clausura da última temporada. E o Internacional, o Caleb, foi apresentado ontem. O meia-campista Caleb foi apresentado como novo reforço do Inter no dia de ontem, na sala de imprensa do estádio Beira-Rio. O jogador de 26 anos chegou por empréstimo junto ao Fortaleza até junho de 2027. A nova contratação recebeu do diretor executivo Fabinho Soldado a camisa número 30. Ele disse agradecer pela oportunidade de jogar em um clube tão gigante como o Inter. Ele alega aí que teve outras propostas, demorou um pouco, mas as coisas aconteceram como tinha que ser. Ele disse estar focado em virar a chave da situação do clube. Vou dar o meu melhor para tudo dar certo aqui no Internacional. Falando Internacional, o Colorado recebe o Flamengo amanhã no Beira-Rio. O jogo está marcado para as 19h30, pela 21ª rodada do Brasileirão. E o Colorado vem de derrota para o Atlético do Paraná por 2-0 na última rodada. Já o Flamengo empatou em 1-1 com o São Paulo, também na 20ª rodada. O time Colorado inicia aí a 21ª rodada como o primeiro time fora da zona de rebaixamento. O saldo de gols coloca o Inter à frente de Vasco e Remo, que também somam 21 pontos. Para esse jogo, o técnico Paulo Pezzulano retorna à Casa Mata após ser liberado dos compromissos colorados por conta do falecimento da mãe dele. O provável Inter deve ter Antony, Félix Torres, Mercado, Maripan, Vitinho, Vidiagra, Bruno Gomes, Bernabé e Matheus Bahia. Na frente jogam Carboneiro e Alejandro. O problema do Internacional, Anjo, é que nesse jogo tem o Flamengo pela frente. Flamengo que tem 2 times aí, que tranquilamente 22 jogadores, qualquer um deles seriam titulares no Inter ou no Grêmio. Desses 22 que o Flamengo é o mais até jogadores. Então, o Internacional tem o Flamengo pela frente. A situação de Internacional e Grêmio no Campeonato Brasileiro é muito complicada e eles vão ter que tratar de pontuar o Internacional, principalmente em casa. O Grêmio fora de casa é um desastre e o Internacional em casa, ele não tem feito boa pontuação, ele não tem um aproveitamento ideal jogando no Beira-Rio. Espera-se que agora, diante do Flamengo, faça uma boa partida. Você tem mais alguma coisa, Anjo?
1: Ah, temos aqui, olha, com relação ao rebaixamento, né, Paulo? A gente tem informação, o Grêmio contra o Botafogo, o Inter joga contra o Flamengo nesta semana. Resultados aí, né, do meio da semana podem colocar um dos dois no Z4. Não. Ali na zona do rebaixamento já tem o Vasco, 17º, o Remo, 18º, Mirassol, 19º e Chapecoense, 20º. O primeiro clube do Z4 é o Vasco, né?
2: O Grêmio não joga essa semana, porque ele tem agora Sul-Americana. Ele tem Sul-Americana na quinta-feira contra o Bolívar. No domingo ele joga com Mirassol jogo de ida da Copa do Brasil, das oitavas da Copa do Brasil, depois na quarta-feira. Então, só na outra semana que o Grêmio vai jogar, então, é diante do Botafogo.
1: Isso, na outra semana, né?
2: É que
1: ontem, mas é devido à combinação de resultados, né, Paulo?
2: Sim, ele pode ir agora já na zona de rebaixamento.
1: Uhum.
2: A combinação de resultados, ele pode terminar essa 21ª rodada na zona do rebaixamento. E, olha, é bem provável que Inter e Grêmio se abracem aí na zona de rebaixamento nessas próximas rodadas.
1: O Inter é o primeiro clube fora do Z4, com 21 pontos e um saldo melhor que o Vasco. Depois aparece o Grêmio com 22 pontos, hein? Se o Inter vencer o Flamengo, se manterá fora da zona de rebaixamento. Em caso de empate com gols, seguirá fora do Z4, por ter então mais gols marcados que o Grêmio. Se o empate for em 0-0, Inter e Grêmio terão os mesmos 22 pontos, ou seja, o mesmo número de vitórias e mesmo saldo de gols. E empataram no confronto direto aí, né?
2: Eu estava vendo aqui, Ângelo, que o jogo do Grêmio com o Botafogo não tem data definida. É bem provável que o Grêmio jogue contra o São Paulo no dia 8, às 16 horas, na Arena, já pela 22ª rodada. Não sei quando essa rodada, esse jogo Grêmio e Botafogo e Grêmio, terá data definida. Por enquanto, o Grêmio volta no Campeonato Brasileiro, no dia 8, jogando na Arena, diante do São Paulo. Também, jogo muito difícil. Deixa eu ver os próximos jogos do Grêmio. Depois ele vai lá enfrentar o Atlético Mineiro. Meu Deus. Jogos, olha, depois ele tem o Bragantino, que não ganha lá. Enfim, ele vai ter talvez uma chance aí no dia 30 de agosto, quando ele recebe a Chapecoense. Mas até lá ele vai ter que tratar de pontuar, fazer pontos. Vamos ver o que vai dar. E o Internacional, deixa eu ver os próximos confrontos do Inter. Porque o Inter também tem Copa do Brasil na sequência aí. O Inter joga, então, diante do Flamengo amanhã. Depois, o próximo jogo do Inter é diante do Palmeiras, no dia 9, em São Paulo. Olha que situação, que rodadas complicadas aí para a dupla Grenal. Depois ele tem uma folguinha aí, dia 17, quando ele recebe o Remo no Beira-Rio.
1: Agora vamos...
2: Folguinha na teoria, porque o Remo também não venceu Vitória na última rodada, está complicando aí a vida de outras equipes. Depois ele tem o Atlético Mineiro em casa, enfim, todos jogos difíceis e a dupla Grenal que trate de vencer esses jogos também considerados, diante de adversários considerados difíceis e quase que imbatíveis.
1: A 21ª rodada aí do Campeonato Brasileiro inicia amanhã, né? Então, só para lembrar que são 38 rodadas... no total, no Brasileirão deste ano de 2026. Então, ou seja, Inter e Grêmio não tem muito tempo aí, não pode ficar se...
2: Olhando os goleadores aí, o goleador é o Kevin Viveiros, do Atlético do Paraná, depois vem o Pedro do Flamengo e Carlos Vinícius do Grêmio, que tem 9. O Viveiros tem 11, o Pedro 10 e o Carlos Vinícius tem 9, mas passou em branco na última partida. Carlos Vinícius, que não estará em campo diante do Bolívar, porque ele cumpre suspensão em função da expulsão no jogo diante do que time foi mesmo, pela Sul-Americana em casa, quando o Grêmio não conseguiu a vitória, apenas empatou.
1: Muito bem, e Paulo, saindo um pouquinho do Grêmio Inter aqui, né, o Zidane vai comandar a seleção da França. Já está resolvido e ele vai ser então o próximo treinador aí da França, né? O Zinedine Zidane. Já foi contratado, está tudo certo. E ele foi anunciado como o técnico, então, da França. O treinador disse ter recusado diversas propostas nos últimos 4 anos, né? Ele é um astro do futebol francês, aí, o Zidane. E foi anunciado, então, nesta terça, né? Hoje, como técnico da seleção, então, da França, após 14 anos de trabalho de Didier Deschamps. O Didier Deschamps, que está deixando, então, aí a seleção da França.
2: E domingo também nós teremos, mas eu não sei se nós vamos ter aquela primeira rodada do Regional Sertel Sicredi, organizada pela Aslivata, que marca aí a estreia do Tiradentes na competição. Não sei se nós vamos ter no próximo domingo, em função das chuvas. Nós teríamos a partida inicial, envolvendo a equipe do Taquariense com, se não me engano, a Juventude de Guaporé. Enfim, não tivemos, esse jogo não saiu. Está marcado para o próximo domingo, juntamente com toda a primeira rodada do Regional Sertel Sicredi. Fico por aqui com a minha participação no Visão Geral da Brescia Mais FM desta terça-feira. Volto com mais destaques esportivos às 11h30 e depois no Atualidades, ou melhor, às 10h30 no Minuto Esportivo e depois às 11h30 no Atualidades. Bom dia, uma ótima terça-feira a todos.
1: Muito bem, uma última informação aqui, olha só, a Administração Municipal de Relvado informa que a travessia pela estiva entre Relvado e Encantado está temporariamente interrompida devido à elevação do nível da água causada pelas chuvas, hein? Não tente atravessar o local. A medida visa garantir a segurança de todos, hein? Então, interditada ali devido ao nível do rio, né? Então, todos devem ficar atentos.
2: Ângelo, já que você tocou nesse assunto, nós não temos aqui a medida de quantos milímetros de chuva choveu na noite passada aqui na região, mas deve ter sido bastante, porque o arroio aí das pedras lá em Auxiliadora está grande, passando por cima daquela ponte baixa e pegando água. Então, significa que choveu bastante na região alta do Vale na noite passada.
1: Justamente, Paulo, hoje pela manhã alguns ouvintes aqui da Brescia nos informaram, por exemplo, ó, em Travesseiro havia chovido 60 milímetros. O seu Alcino Egídio Teves, quem nos informou hoje pela manhã às 6h44. E também lá de Capitão, nosso amigo lá, o Chigo, informou que durante a noite teve também muita chuva por lá, não nos informou os milímetros, mas colocou aqui 40 milímetros aí aproximadamente, só em Capitão, na localidade lá onde ele reside, se não me engano é linha Zanotelli. Tá muita chuva aí, né, ainda para hoje, aqui no Vale do Taquari. Ok, bom, valeu demais aí a sua companhia. Vamos ficando por aqui na programação da Brescia Mais FM. Muito melhor com você. Vem na sequência, Jéssica, com o programa Manhã Mais. Bom dia, tudo de bom. Aproveita bem o seu dia. À tarde a gente se fala por aqui novamente. Até lá.

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5: Bom dia, bom dia, bom dia pra você, terça-feira, 28 de julho de 2026, 17 graus é a temperatura. Tá começando Manhã Mais aqui na tua Brécia Mais 93.1 FM, muito melhor com você na tua companhia aí do outro lado. Eu sou Jéssica Cote, faço companhia até as 11h30. Com muita música, informação, você participando por aqui no 3757-1259, no 982-19-2727 ou também pelas nossas redes sociais, Facebook, Instagram, Brécia Mais FM. E aí, tudo certinho aí do outro lado? Noite muito chuvosa por aí também? Participa por aqui, manda teu recado. 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Dezessete graus é a temperatura máxima prevista para hoje. Pode chegar aos 24 graus, 80% de probabilidade de chuva, 90 milímetros de acumulado para esta terça-feira. A chuva que segue durante essa semana também aqui no Vale do Taquari. São informações do Núcleo de Informações Hidrometeorológicas da Univates. Ergue o teu radinho por aí, porque tá começando Manhã Mais por aqui. Bom dia pra você!

0: Pedro Bento e Zé da Estrada na programação especial para Geni da Silva de aniversário hoje. Quem tá mandando é o Osmar, a Janete, o Otávio, a Bianca. Parabéns, muita luz, muita paz, muitos anos de vida. Ela que também tá participando da promoção do bolo.
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0: 25 minutos faltando para as 10 horas da manhã desta terça-feira, 28 de julho de 2026. 17 graus é a temperatura. 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Segue ligando, participando por aqui, mandando teu recadinho, 3757-1259, 982-1927-27. A dona Terezinha tá participando por aqui, bom dia Jéssica, com muita chuva, estamos na escuta, pode ser a música Sete Palavras, daqui a pouquinho vai tocar na programação, viu? Um beijo pra vocês, ótima terça-feira, faz um chima bem bom por aí e segue curtindo a programação, viu?
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0: 14 minutinhos, faltando para as 10 horas da manhã desta terça-feira. 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
0: Obrigada, Ângelo. Obrigada, Mali. 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

0: minutinhos faltando para as 10. Segue o Manhã Mais por aqui até as 11h30. Eu e você, você e eu. Informação, música boa, você participando e muito mais. 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Últimos dias para participar, liga, participa, cadastra aquela pessoa especial, 3757-1259-982-19-2727.
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0: Brecha Mais, 10:06, bom dia.
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5: Dez horas, 9 minutos, Manhã Mais de volta por aqui, manhã chuvosa em Nova Brécia, hoje 28 de julho, 18 graus é a temperatura. Vai ligando, vai participando, vai interagindo comigo, pedindo o teu som na programação, me contando o que você está fazendo nesta manhã. Tá em casa, curtindo a programação, tá trabalhando, levando a Brécia Mais na carona. Participa por aqui no 3757-1259 ou no 982-19-2727. Pode participar também pelas nossas redes sociais, Facebook, Instagram, Brécia Mais FM. 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Vamos de música, porque a programação não pode parar por aqui. Liga, participa, manda teu recado. Vamos juntos até às 11 horas e 30 minutos. É o Manhã Mais por aqui, para você que está chegando agora.
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0: 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E claro, segue participando por aqui, 3757-1259, 982-19-2727 ou também redes sociais, Facebook e Instagram, Brescia Mais FM. Tem recadinho de áudio por aqui, ó, do Nilson, vamos ouvir.
1: Oi, bom dia, aqui é o Nilson de Almeida Alves. Eu moro aqui no estado de Rondônia, Gi, Paraná, Rondônia. Se vocês puderem rodar uma música para instalar essa rádio no meu celular, eu estou escutando essa rádio, essa rádio. Pouquinha hora que eu instalei ela. Se vocês puderem rodar uma música de Cristiano Neves, qualquer música de Cristiano Neves, se rodar para mim, tá bom? Ótimo dia, que Deus abençoe.
0: Obrigada pelo carinho, pela audiência, uma ótima terça-feira para você. Segue ligando, participando por aqui.

0: Brécia mais 26 para as 11. Bom dia.
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0: Chegando no Manhã Mais desta terça-feira chuvosa por aqui, chuva que não para. Hoje, terça-feira, 28 de julho, 17 graus é a temperatura. José Paulo Valandro, bom dia.
2: Bom dia, Jéssica, bom dia, ouvintes do Manhã Mais da Brécia Mais FM desta terça-feira. Realmente uma terça-feira que não condiz nada com um dia de tempo razoável, porque é uma terça-feira de muita instabilidade, muita precipitação, muita chuva e até nos deixa um pouco angustiados em relação ao que poderá acontecer nos próximos dias. Mas no esporte nós sabemos o que vai acontecer. Inter e Flamengo se enfrentam amanhã às 19h30 pela 21ª rodada do Brasileirão. O jogo ocorre no estádio Beira-Rio, em Porto Alegre. O Colorado vem de derrota para o Atlético do Paraná por 2-0 na última rodada. Já o rubro-negro empatou em 1-1 com o São Paulo, também na 20ª rodada. O time colorado inicia a 21ª rodada como o primeiro time fora da zona de rebaixamento. O saldo de gols coloca o Inter à frente de Vasco e Remo, que também somam 21 pontos. Para este jogo, o técnico Paulo Pezzolano retorna à Casa Mata após ser liberado dos compromissos colorados por conta do falecimento da sua mãe. E o meio-campista Caleb foi apresentado como novo reforço do Inter no dia de ontem na sala de imprensa do estádio Beira-Rio. O jogador de 26 anos chegou por empréstimo junto ao Fortaleza até junho de 2027. O Grêmio definirá sua vida na Copa Sul-Americana jogando na Arena. Na próxima quinta-feira o Tricolor recebe o Bolívar às 19h e a venda de ingressos teve início já na última sexta-feira para sócios gremistas. As entradas podem ser compradas em portal.grêmio.net. Para os não sócios, a venda começou no sábado. E para avançar às oitavas de final, será preciso vencer os bolivianos por 2 gols de diferença no tempo normal. Em caso de vitória por apenas 1 gol, a decisão será nos pênaltis. Empate ou derrota, a equipe de La Paz é quem avança. Também o Grêmio anunciou no dia de ontem a contratação do meia croata Felipe Krovinovic, de 30 anos. O jogador desembarca em Porto Alegre na quinta-feira para realizar exames médicos e assinar contrato com o Tricolor até o final de 2028. Krovinovic é um velho conhecido de Luiz Castro. Ambos trabalharam juntos no Rio Ave de Portugal na temporada 2016-2017. E a primeira rodada do Regional Sertel Sicredi, marcada para este domingo, dia 2 de agosto, terá os seguintes jogos, se acontecer, porque com as condições climáticas do momento não seria possível. Mas se for realizada, teremos em Cruzeiro do Sul, Cruzeiro e Brasil de Marques de Souza, em Taquari, Taquariense e Gaúcho de Teutônia, o Internacional de Lajeado recebe o Boa Vistense, em Guaporé, Juventude enfrenta o Gaúcho de Progresso, em Teutônia jogam Canabarrense e Serrano de Jacarezinho, em Venâncio Aires, o São Luís enfrenta o Estudiantes de Lajeado, em Vesfália teremos a estreia do Imigrante de Tigrinho diante do Juventude. Em Canudos do Vale, o Tiradentes enfrenta o Nova Berlim. E em Poço das Antas e Minuano de Canudos do Vale. José Paulo Valandro no Minuto Esportivo da Brécia Mais FM. Mais esportes logo mais às 11 horas e 30 minutos no Atualidades. Bom dia.
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2: Segue o Manhã Mais por aqui. Não para de chover na cidade de Nova Brécia nesta manhã de terça-feira, 28 de julho. 18 minutos faltando para as 11. 18 graus é a temperatura. 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Vai ligando, vai participando, vai interagindo comigo. 3757-1259, 982-19-2727.

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1: 7 minutos faltando para as 11, manhã de terça-feira, 28 de julho, 18 graus é a temperatura, na companhia por aqui de Padaria Berlim. 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Segue ligando, participando por aqui, interagindo comigo. Vamos juntos. Esse é o Manhã Mais até as 11 horas e 30 minutos. 3757-1259 982-19-2727. Pressão!

0: não, viu? Perdeu. Nunca mais.
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0: Bom dia pra você, 11 horas 7 minutos.
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0: Manhã Mais de volta aqui na tua Brécia Mais, manhã de terça-feira, 28 de julho de 2026, 18 graus é a temperatura. Vamos juntos até as 11 horas e 30 minutos, muita música boa, você participando por aí, na companhia por aqui de Ótica Brilhos, no centro de Encantado. 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Um abraço super especial para o seu Alberto, a dona Ana em Capitão, sintonizados na Brécia Mais. Ótima manhã de terça-feira para vocês. Obrigada pelo carinho, pela audiência. Você também pode participar por aqui no 3757-1259, 982-19-2727. Porque a programação é muito melhor com você. Na tua companhia aí do outro lado, esteja você onde estiver.
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1: É isso aí, moçada, Bailão da Mais, a partir de agora aqui na programação, Brecha Mais FM, na tarde desta terça-feira, 28 de julho, tarde aí chuvosa, né? Prazer demais ver a sua companhia, viu? Pode crer, é isso aí. Vamos nesta então, a partir de agora, começando o Bailão da Mais, aqui na programação 93.1, as melhores músicas pra você dançar, pra você curtir, no fim de tarde aí, né? Na hora daquele chimarrão legal, na hora de chegar em casa, botar as ideias em dia, olhar pra fora, ver esse tempo nublado aí com chuvas, ficar ouvindo aqui a Brecha, porque além das músicas tem muita informação pra você também, né? 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Lembrando, 3757-1259, WhatsApp 98219-2727. Pra você ligar, participar, mandar alô e abraço e curtir.
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1: Agora 5:05.
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1: André e Adriano, chacoalha, Roseira.

0: Banda Canção, teve por aqui Mundo Louco e também André e Adriano.
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2: Cartinha linda!

0: Muito bem, que na Brescia mais. Muito melhor com você. Pois é, olha só, atenção. Olha, atenção, a ponte entre Mussum e Encantado foi interditada agora há pouco. Totalmente, hein, né? Para pedestres e também para automóveis. Já estava interditada, né? Para automóveis. E também caminhões. Aí liberaram parcialmente para pedestre e para carros oficiais. E agora há pouco, a informação de que a ponte foi totalmente fechada também para pedestre. A elevação do nível do rio ali, Rio Guaporé, né? A ponte foi, então, totalmente interditada, segundo aí os órgãos oficiais, equipes responsáveis pelo monitoramento. A medida foi adotada após o registro de pessoas que atravessavam a estrutura, mesmo durante períodos de chuva e de elevação do nível do rio. Então, está totalmente fechado agora. Ninguém vai, ninguém vem.
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0: Tá de volta.
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0: É isso aí, moçada, Bailão da Mais pra você. Olha só, uma informação vem de que um caminhão tombou aí na tarde desta terça na estrada que liga Roca Salles a Mussum ali, né? Utilizada como rota alternativa desde a interdição da ponte, né? RS-129 entre Mussum e Encantado. O acidente ocorreu em meio à chuva e às condições adversas da via, provocando bloqueio no trânsito e congestionamento no trecho. Imagens registradas no local mostram o veículo tombado às margens da pista, enquanto outros caminhões aguardam a liberação aí da passagem. Tá lá, veículo, né, tombado, não diz aqui qual era a carga. Meu, parece... Não sei, né? Não diz aqui mesmo, não informa qual era a carga aí que o veículo carregava. Mas enfim, o caminhão tombou, né? Tá lá, dá pra gente perceber ali. E ainda na parte com asfalto, tá? Estreitinho o asfalto, sem sinalização. Então, fato que ocorreu aí no início da tarde de hoje. Pois é, novas rachaduras ali na ponte, sobre a ponte inclusive, né? Não só no pilar da ponte ali que liga Moção e Roca, mas agora dá pra ver ali algumas rachaduras também em cima da ponte. E a interdição total também para pedestres na tarde de hoje. Rio Guaporé vem subindo. Tem ali as imagens que mostram, né, essa questão aí, tá? EGR, então, fez uma avaliação e resolveu bloquear por completo. Vamos seguindo aqui na programação, merece mais. 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
0: Muito bem.
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0: Falando de esportes aqui na programação Brescia Mais FM, muito melhor com você. E as informações aí, então, do esporte, né? Vamos nessa, hein, moçada? Seguindo por aqui. Olha aí, o Inter deveria se manifestar sobre áudio falso. Fato é grave. O que houve aqui agora? O Vitor Gabriel foi punido aí com pena máxima no julgamento pela sua expulsão contra o Cruzeiro, que resultou na fratura da tíbia do atacante Gabriel Peck. Por unanimidade, foi condenado a 6 partidas de suspensão. De quebra, ficará suspenso durante o período em que o jogador aí do Cruzeiro, né, ficará em recuperação no limite de 180 dias. O departamento jurídico do Internacional utilizou um áudio falso da cabine do VAR durante a defesa do zagueiro Vitor Gabriel. O advogado Rogério Pastes, representante do Inter, exibiu entre as provas um áudio como sendo da comunicação entre a cabine do VAR e o árbitro da partida. O material não é autêntico. Trata-se de uma paródia do áudio do VAR criada e publicada por uma página nas redes sociais. Questionado sobre a autenticidade da prova, contendo o áudio, né, do VAR da partida, a defesa do Internacional pediu que a prova fosse desconsiderada por não conseguir comprovar a veracidade da mesma. O fato é grave e merecia um esclarecimento por parte do Internacional. É o que cobram agora aí, né? Autoridades. Vitor Gabriel é punido, então, com pena máxima em julgamento com prova sob suspeita no STJD. Pra que fazer isso? Agora, pelo Grêmio. O Grêmio contratou aí o Felipe Grovinovier. Muito bem, Grovinovier. Ele é croata. Com a chegada, então, né, o Grêmio passará a contar com 12 jogadores nascidos fora do Brasil. O próprio croata e mais, Amuzi, Balbuena, Bright White, Enamorado, Giovanni Cabral, Pérez, Monsalve, Nardoni, Noriega, Pavão e Vila Sante. Kahneman já não entra nessa conta porque concluiu o processo de dupla nacionalidade. Como as competições da CBF só permitem até 9 estrangeiros, a ideia inicial do tricolor era contratar um meia brasileiro. Porém, por causa da escassez de opções aí de qualidade para o setor e que se encaixassem na nova realidade financeira do clube, o tricolor partiu para o plano B. Inicialmente, a tentativa foi o argentino Matias Vargas, de 29 anos, que deixou aí o Al-Fateh, da Arábia Saudita. Após mais um insucesso, o Grêmio partiu para o nome de Felipe Grovinovier, indicado por Luiz Castro. A chegada do croata ao tricolor foi costurada a partir da rescisão de contrato com o Hajduk Split, onde estava lá há 5 anos. Minuto do Esporte, mais informações a qualquer momento.
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2: Vamos nessa então, moçada, seguindo aqui na programação Brécia Mais.
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2: 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Muito bem, olha, daqui a pouco mais informações aí pra você, né? A Anvisa aprova um novo medicamento para o câncer de pulmão. Fique ligado por aqui, tá? Seguindo na Brécia Mais, informação e música na sua tarde, né? Um bailão da Mais para você que está sintonizado por aqui. Valendo aí a sua companhia, lembrando aí 3757-1259, WhatsApp 98219-2727, mande para cá o seu alô, peça a sua música e a gente inclui então na programação para você que tá ligadaço por aqui, né? Curtindo aqui, né? A nossa programação aí, tá? Abração que vai lá pro Fernando em Roca Salles, tá ligado por aqui? Obrigado pela companhia, tudo de bom, tudo de melhor pro Fernando e pra Mônica. Vamos nessa, moçada. Seguindo, trazendo mais música.

0: Pois é, né, meu amigo? Parece que a novela começa tudo de novo, né? Serpião vale a pena. Rick Renner aqui na programação da Brescia Mais FM. Olha só, a ponte baixa ali entre Travesseiro e Marques de Souza está interditada, tá? Ela tem água, né? Sobre a ponte. E até deixa eu buscar aqui lá no YouTube para saber como é que está a situação por lá, né? Tem imagens ao vivo neste momento aí, então. Lá a ponte totalmente submersa e ponte, né, interditada ali entre Travesseiro e o município de Marques de Souza. Nossa, as pontes baixas aí, né? Qualquer chuva já interrompe tudo, né, meu? Aí é complicado, né? Então, fica o alerta aí. Inclusive também, está interditada a ponte, aquela travessia da Pinguela ali, como diz, né? Também está interditada. E isso tudo foi feito na tarde de hoje ali, tá? Então, o pessoal tem que ficar atento. Imagina a galera que utiliza o local, ou já utilizou, né, para trabalhar. Hoje pela manhã, por exemplo, nós já estávamos monitorando aí, estava liberado, enfim. E aí a gente já vinha falando com relação à chuva hoje, né, o volume de chuvas. E tinha muitos veículos passando por ali, inclusive ônibus, acredito que estava levando o pessoal para trabalhar. Imagina agora como é que fica a situação, principalmente para quem mora em Marques. Por quê? Porque além da ponte ali estar interditada, eu estou agora com imagens ao vivo, tem pessoas que estão ali ao lado do rio, né, bem próximo da ponte também ali, e dá para ver o volume de água descendo lá do rio Forqueta. E tá tudo interditado, parado agora, novamente. E aí, para aquelas pessoas que trabalham em Marques e moram em Travesseiro, vai ficar difícil. E mesma forma para quem mora no município vizinho aí, né? Travesseiro, Marques e tal, outros municípios aí, né? Quem mora em outros municípios e trabalham, que dependem daquela travessia. Meu, a saída agora é por Furfão, né? Ou então pela VRS 811. Olha, você quer ver imagens ao vivo ali? É só entrar lá no YouTube, digita lá ponte entre Travesseiro e Marques de Souza. Você vai ver lá imagens ao vivo, de agora, do momento, desse momento aí, né? E também aquela pinguela que foi construída para ser uma alternativa, ao menos para pessoas passarem a pé ou de moto, também está interditada. Complicado, né, minha situação? Atrasa a vida das pessoas, né? Bom, é hora de se pensar no coletivo agora, hein? Sempre das cheias aí dos níveis do rio, nós temos esses problemas aí, né? Prefeitura de Encantado também já está monitorando a questão do nível do rio. O prefeito Jonas Calvi já está publicando vídeos nas suas redes sociais, né? E para deixar aí as pessoas bem informadas com relação ao nível do rio, tá? E é hoje, né, meu? Agora é de hoje isso aqui, né? Vamos ouvir o que o prefeito Jonas falou. Deixa eu colocar aqui a fala dele, então. Vamos ver. É com relação ao nível do rio Encantado, tá? Vamos lá. Prefeito Jonas.
1: Terça-feira, dia 28 de julho, 17 horas. Nós estamos aqui na régua física, ao lado do rio Taquari, que nós chamamos aqui de Porto 11. Nós estamos agora, nesse momento, com 5,74. Já atingimos a cota de atenção. No decorrer da noite, pelas previsões, o volume de chuva que caiu nas cabeceiras do Rio Taquari, nós temos aí a previsão de atingir a cota de alerta, que é 9. E na madrugada adentro, a previsão é que nós já atingimos a cota de inundação, que é a cota de 12 metros aqui para Encantado. Oh. Nós seguimos monitorando, nós vamos permanecer a noite e a madrugada monitorando os nossos rios, os nossos arroios. Qualquer dúvida, qualquer informação que todos precisem, Defesa Civil, município de Encantado, 980-17-80-16. E vamos trazendo essas informações conforme vai avançando a noite. Pessoal,
0: terça-feira... Tá, então, olha só, esse é o prefeito Encantado, Jonas, falando sobre a questão, né? Faz uma hora aí, nem uma hora que foi publicado este vídeo, e tudo de novo, tudo continua de novo, agora, né? Parece que está se repetindo aí da semana passada. O governador Eduardo Leite havia informado ontem ainda que o Rio Taquari não teria problemas, enfim, não teria... Que o pessoal não precisaria ficar preocupado, aquela coisa toda. E olha aí, o alerta já vem, né, por parte das autoridades, né, locais aí, do pessoal que reside, então, aí às margens do rio. E o próprio prefeito aí de Encantado, então, o Jonas Calvi, trazendo esta informação aí com relação ao Rio Taquari, ali no município de Encantado. Estou tentando ver aqui se eu consigo alguma coisa de Santa Teresa, mas por enquanto nada ainda de Santa Teresa. Não temos aqui nenhum vídeo gravado pela prefeita lá de Santa Teresa para trazermos então a informação e saber como é que está lá a situação, né? Mas enfim, vamos ficar atentos aí, trazendo os destaques para você então aqui na Brescia Mais FM. Muito melhor com você. Bom, vamos seguindo. Está na hora agora do nosso intervalinho comercial. A gente já volta.

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6: Seguindo aqui na programação, Brécia Mais FM, muito melhor com você. Vamos seguindo em frente por aqui, com as informações na programação da Brécia Mais, né? 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Três para seis. Daqui a pouco, um minuto, ou melhor, daqui a pouco tem a hora da Ave Maria.

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1: boa pode... tarde, queridos filhos e filhas. Toda terça-feira, quem já me conhece sabe, rezamos pelos doentes. E de modo particular, vamos rezar nesta semana, pedindo a Deus que livre deste grande medo que paira no ar, o medo da gripe, da peste, da epidemia, que Nossa Senhora da Saúde interceda a Deus por nós, Pai, Filho, Espírito Santo. Amém. Senhor Deus, ao chegar esta tarde, queremos pedir por todos aqueles que se recomendaram às nossas orações, mas de modo especial, Senhor, rezar pelos doentes. Senhor, a gripe nos amedronta, há vítimas. Pedimos por aqueles que estão desprovidos de condições financeiras, aqueles que estão desprovidos de esperança. Nossa Senhora da Saúde, junto a Deus intercedei pelos doentes, consoladora dos aflitos. Sede a esperança daqueles que não têm a quem recorrer. Nossa Senhora da Saúde, orientai que os cientistas encontrem a cura deste mal, que os médicos possam dar assistência necessária aos doentes. E rezamos também por nós, Virgem Maria, livrai-nos deste perigo. Como fruto desta Ave Maria, oferecemos por todos os doentes, principalmente aqueles que estão passando por profunda provação, que esperam uma cirurgia ou estão esperando a cura de seus males. Ave Maria, cheia de graça, o Senhor é convosco. Bendita sois vós entre as mulheres e bendito é o fruto do vosso ventre, Jesus. Santa Maria, Mãe de Deus, rogai por nós, pecadores, agora e na hora de nossa morte. Amém.
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7: É isso aí, Bailão da Mais pra você aqui na Brécia Mais FM. A partir de agora aí temos
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2: Muito bem, seguindo agora, vamos aqui na programação da Brécia Mais FM, né? 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Então vamos lá, confira comigo agora aqui, né, a previsão do tempo completinha para você, tá bom? Aqui para a região do Vale do Taquari, a meteorologia prevê que a chuva continua nesta noite, inclusive agora há pouco tivemos uma pancada de chuva, mais uma, né, aqui no centro da cidade de Nova Brécia. Relâmpagos continuam, pequenos trovões, mas a meteorologia aí prevê que a chuva então deve continuar. Agora estamos com 16 graus de temperatura. Para amanhã, quarta-feira, estimativa de 50 milímetros de chuva aqui no Vale. Entre a madrugada e amanhã de quarta, a frente fria avança sobre o estado, mantendo o tempo instável no Vale do Taquari. Bom, a frente fria vem, mas não vai esfriar, até porque na quinta, amanhã, por exemplo, temperatura mínima de 17, máxima de 23. Na quinta-feira, mínima de 15, máxima de 21. Na sexta-feira, mínima de 14, máxima de 29. Sábado, mínima de 19, máxima de 30. Domingo, mínima de 17, máxima de 24. E o mesmo para segunda-feira. Então, enfim, amanhã, quarta-feira, a meteorologia prevê 50 milímetros de chuva aqui no Vale. Já estamos aí com vários problemas, municípios em alerta já, o rio Taquari vem se elevando, Taquari que recebe água do Taquariantas, né, do rio Guaporé, do Forqueta e tantos outros também aí, né, rios menores, enfim. Chuva daqui de cima, meu amigo, vai tudo pro Taquari, né? Tem o Jacaré também, Arroios, Arroio Lambari, Encantado e tantos outros, né? Que desembocam lá no rio Taquari. Ah, então é muita chuva, é muita água, a gente percebe aí, né? Passando em alguns locais, valetas cheias, correnteza, água descendo aí com velocidade. O prefeito de Encantado já está em alerta, gravando vídeos, inclusive. O rio já vem mostrando sinais de cheia. E o alerta é para a noite de hoje aí, onde pode chegar aí a cota já de alerta e posteriormente de inundação. Pois bem, então para amanhã ainda 50 milímetros, para quinta-feira aí diminui consideravelmente a chuva, 5 milímetros, segundo a meteorologia. Para sexta-feira não tem previsão de chuva, mas aí no sábado a chuva volta com força, 40 milímetros, no domingo 25 e na próxima segunda-feira 20 milímetros de chuva aqui na região do Vale do Taquari. No estado não é diferente, né? Muitos municípios já estão em alerta, tá? Muitos já estão em alerta. Lajeado deve ter nova inundação já na madrugada desta quarta-feira, é o que aponta aí a Defesa Civil. Moradores relatam susto durante temporal que deixou pessoa ferida e 210 casas destelhadas em Osório. Então são vários municípios, não só aqui na região, mas no estado, que estão aí, né, sendo prejudicados. O pessoal está em alerta com relação aí a níveis do rio Taquari. A ponte ali entre Marques e Travesseiro já está interditada, tá, desde a tarde de hoje. Em Relvado também, desde hoje pela manhã, ali entre Relvado e o município de Encantado. A ponte entre Mussum e Encantado também está interditada. Hoje à tarde, inclusive, a EGR interditou, inclusive, para pedestres, né? Até amanhã de hoje estava liberado aí o tráfego de pedestres e também carros oficiais, mas agora tudo fechado, não pode passar ninguém, nem a Pesito não pode passar por ali. É, fica complicado cada vez mais, né? E ali no desvio entre Roca Salles e Encantado,

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2: Muito bem, moçada, Bailão da Mais continuando aqui na programação da Brescia Mais FM. 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
2: Vem aí o JM na Brescia Mais FM. Eu não.
4: E pra cantar com o musical JM?
2: Eu não.
4: Nosso amigo Flávio Dalci.
2: Flávio Dalci, JM na Brescia Mais. Eu tô fora.

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1: Muito bem, Defesa Civil de Lajeado projeta a cota do Rio Taquari em até 21 metros. 124 famílias seguem desabrigadas.

0: brigadas em 6 municípios do Vale do Taquari por causa da enchente. Ponte Baixa entre Marques de Souza e Travesseiro é interditada. Pinguela entre Marques e Travesseiro também. Adolescente de 17 anos morta a tiros em Porto Alegre morava em Lajeado. E identificada a mulher que morreu após ser atropelada pelo próprio carro em Venâncio Aires. Município de Relvado registra 170 milímetros de chuva. Foi identificada a mulher que morreu em um acidente com o próprio carro. Jordana Hickman, 30 anos. Ela morreu foi na manhã de hoje, após ser atropelada pelo próprio veículo no bairro São Francisco Xavier, em Venâncio. Conforme as informações preliminares, o acidente ocorreu em frente à residência da vítima, no momento em que ela manobrava o carro, o Fiat 500, o Cinquecento. Ela tentava sair da garagem. Jordana entrou no automóvel, mas não chegou a fechar a porta. Como a garagem possui uma rampa bastante acentuada, o veículo acabou se deslocando de ré. Atravessou a rua e desceu um barranco. A principal hipótese é de que a vítima tenha caído do veículo durante o deslocamento e batido a cabeça no meio-fio do outro lado da via. Ela morreu no local. Município de Lajeado deve ter inundação já durante a madrugada de hoje. Novamente, as atenções aí de uma possível cheia se voltam ao Vale do Taquari. Isso porque a Defesa Civil de Lajeado comunicou sobre o risco de repique do rio Taquari entre a madrugada e amanhã desta quarta-feira. Isso ocorre em função das fortes chuvas que vêm sendo registradas no Rio Grande do Sul desde o final de semana. Segundo o coordenador da Defesa Civil de Lajeado, Luiz Marcelo Gonçalves Maia, a atual condição foi informada em reunião com a Defesa Civil Estadual durante a tarde de hoje. O município de Encantado também já está em alerta, juntamente com Roca Salles, Mussum, Santa Teresa, Arroio do Meio, Estrela, Bom Retiro do Sul, Mariante, Venâncio Aires e tantos outros municípios aí da bacia hidrográfica Taquari, Antas e seus afluentes. A ponte baixa ali entre o município de Marques de Souza e Travesseiro já está interditada desde a tarde de hoje. Segundo as informações, a Pinguela, que tem pouco acima, também já está interditada, impossibilitando a passagem de pedestres por aquele local. Uma carreta tombou no trecho do desvio entre Roca Salles e Mussum pela estrada de chão. O trânsito ficou prejudicado e até a retirada da carga ficou parado também. E aí depois o trânsito fluiu em meia pista. Após reordenamento urbano, Mussum reduz de mais de 100 para 18 famílias retiradas em enchente. O município aguarda a definição da EGR sobre a recuperação da ponte da Barra do Guaporé interditada após os danos nos pilares. Inclusive, hoje à tarde, também foi decretado aí, né, a interdição total. Não passa pedestre, não passa carros oficiais, ninguém passa sobre aquela ponte. As estivas de Relvado estão interditadas por conta das chuvas. Liberação aí das passagens ocorrerá somente quando houver condições seguras para o trânsito. Relvado registrou nas últimas horas 170 milímetros de chuva, ocasionando aí transtornos em vários locais aí do município. Adolescente de 17 anos, morta a tiros em Porto Alegre, morava em Lajeado até o ano passado. Principal suspeita seria o ex-namorado contra quem ela tinha medida protetiva e o caso é tratado agora como feminicídio. Segundo as informações da polícia, que continua investigando o caso. Na madrugada e desta terça-feira foi morto um adolescente de 17 anos em Porto Alegre. O caso está sendo tratado como feminicídio e um homem de 22 anos que teria mantido um relacionamento de cerca de 6 meses com a vítima é o principal suspeito. O crime aconteceu por volta da 1 hora da madrugada. A identidade da vítima não foi divulgada até a polícia encerrar aí, portanto, as investigações. 124 famílias seguem desabrigadas em 6 municípios do Vale do Taquari. Segundo as informações, o município de Lajado é o que contém aí o maior número de famílias desabrigadas. A enchente que ocorreu na quarta e quinta-feira da semana passada, ali dias 22 e 23, deixou 366 famílias fora de suas casas em Lajeado, Estrela, Rui do Meio, Colinas, Mussum, Taquari, Encantado, Roca Salles e Bom Retiro do Sul. Ao todo foram cerca de 1.100 pessoas fora de suas residências em 9 municípios. Destas, 124 famílias e 358 pessoas ainda permanecem em abrigos ou estão nas casas de familiares e amigos. Lajeado, portanto, é o município que tem maior número de pessoas desabrigadas. Este conta com 83 famílias, ou 231 pessoas. Depois vem Estrela, com 48 famílias, ou 159 pessoas. Colinas, 8 famílias saíram de suas casas. Em Mussum, 18 famílias, compreendendo 46 pessoas. Em Taquari foram removidas 18 famílias, 53 pessoas. Em Roca Salles, 10 famílias estão desabrigadas, um total de 29 pessoas. E o monitoramento continua, portanto, pois há novas projeções aí, né? E de cheias no rio Taquari já na madrugada desta quarta-feira, né? E amanhã também a chuva deve persistir. Meteorologia prevê aqui para o Vale do Taquari cerca de 50 milímetros de chuva. A medição aí do nível do rio, que já começou na tarde de hoje, por volta aí das 15h30, apontava Estrela com 14 metros e 51 milímetros, tá? E depois, 4h30 da tarde, com 14 metros e 73 milímetros, e às 17h30, com 14 metros e 92 centímetros. Ou seja, na última hora, ainda agora das 18h30, né, não temos a leitura por enquanto, mas o rio vem subindo cerca em torno aí dos 20 centímetros a cada hora. Isso deve se intensificar ainda durante a noite de hoje. 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
4: Muito bem, seguindo no Bailando a Mais. Olha só, novas informações sobre a interdição da ponte ali entre Mussum e o município de Encantado, né? A EGR parece que tá batendo cabeça. Havia interditado por completo aí a ponte, como pegou muita gente de surpresa. Pessoal aí que mora em Mussum, trabalha Encantado ou vice-versa, em outras cidades, enfim, né? Muita gente chegou ali na ponte, mas como? Eu tenho que ir pra casa? Aí que o pessoal fez ali então? Organizou grupos de 10 pessoas, tá? Para uma operação denominada Comboio. Imagina você, hein? É. Então quer dizer o quê? Que o pessoal vai poder passar ainda hoje na ponte, tá? Com... em comboio, né? Em torno de 10 pessoas por vez. Muito bem, Bressa e a Mais.
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0: Muito bem, já de volta aqui na Brescia Mais FM, Oral Única Encantado, uma clínica premium onde você realiza tudo em um só lugar, né? 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
0: Ok, 11:07 agora, chove em Nova Brécia. A chuva que cai, né, meu? Chovendo bastante isso aí, viu? Várias cidades, né? Aqui do Vale do Taquari. Feijão alta, muita chuva. Tá gorda, arvorezinha, Lópolis. Elvado. Grupo Festerei, Cleiton Borges.

0: na Brescia Mais FM, Daniel Henrique Juliano, na programação aqui da Brescia Mais FM, muito melhor com você. Olha só, deixa eu trazer agora aqui também, né, os números da loteria, para você que está acompanhando a nossa programação, Loteria da Sorte, aqui na Brescia Mais FM. Vamos ver se atualizou. Ok, atualizou aqui, ó. Olha aí, quinto prêmio, 3.996, 3.99, meia dúzia, 3.996. O quarto prêmio, 1.598, 1.598, 1.598. O terceiro prêmio, 5.325, 5.325, 5.325. O segundo prêmio, 6.194, meia dúzia, 1.94. 6.194 e o primeiro prêmio, 1.472. 1.472. 1.472. Bom, valeu demais, é a companhia. Vem aí na sequência. Laço aberto.
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0: Na Rádio Senado, ouvimos Paula Fernandes e Almir Sater, Jeito de Mato, Sai Guarabira, Sobradinho.
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2: Em Brasília, 19 horas. Está no ar a Voz do Brasil. As notícias do governo federal que movimentaram o país no dia de hoje.
3: Olá, boa noite.
2: Boa noite para você que nos acompanha em todo o país.
3: Terça-feira, 28 de julho de 2026.
2: Vamos aos destaques na Voz do Brasil.
3: Saúde e bets.
2: Campanha orienta sobre riscos das apostas online e atendimento em saúde mental no SUS.
3: Em entrevista, Marcelo Chimatti, do Ministério da Saúde, comenta sobre o impacto das bets e o apoio para quem quer parar de jogar.
4: Uma incidência muito maior de transtornos de humor, como transtornos depressivos, transtornos de ansiedade, entre pessoas que jogam e principalmente aquelas que desenvolvem algum tipo de jogo patológico, e se trata de fato de um fenômeno novo que ele tem que ter uma atenção no campo da saúde mental.
2: Tecnologia na palma da mão. Mais de 177 milhões de pessoas usam o GovBR.
3: Hoje vamos falar sobre os níveis da conta e como ter mais segurança e acesso a todos os serviços. Carlos Oliveira.
5: Aumentar o nível da conta GovBR amplia a segurança e a quantidade de serviços que podem ser acessados na plataforma.
2: Do campo ao laboratório, cientistas da Amazônia sequenciaram pela primeira vez o genoma do açaí.
3: A descoberta abre caminho para melhorar a produtividade, garantir mais resistência, além da geração de novos produtos. Gabriela Noronha.
6: O trabalho é resultado de uma parceria entre a Embrapa e pesquisadores da Universidade Federal do Pará.
2: Hoje, na apresentação da Voz do Brasil, eu, Luciana Vasconcelos e Luciano Seixas.
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2: O Brasil apresentou o pedido formal de consulta aos Estados Unidos no sistema de solução de controvérsias na Organização Mundial do Comércio, a OMC.
3: A iniciativa do Ministério das Relações Exteriores contesta o aumento das tarifas imposto pelo governo norte-americano sobre as exportações brasileiras.
2: O Brasil questiona a tarifa adicional de 25% aplicada a produtos brasileiros e a taxação de 12,5% a um grupo de 60 países.
3: O pedido considera que as medidas norte-americanas são injustificadas e incompatíveis com obrigações dos Estados Unidos.
2: E está amparado no Acordo Geral sobre Tarifas e Comércio do Entendimento Relativo às Normas e Procedimentos sobre Solução de Controvérsias da OMC.
3: A solicitação é a primeira etapa para tentar um acordo direto entre os países junto ao órgão internacional.
2: E Brasil e Coreia participaram hoje em São Paulo de um fórum empresarial.
3: Promovido pela APEX, a Agência Brasileira de Promoção das Exportações e Atração de Investimentos, o encontro ocorreu no contexto da visita oficial do presidente sul-coreano Lee Jae-myung ao Brasil esta semana.
2: No encontro foram discutidas oportunidades para aumentar a relação bilateral de comércio, principalmente em setores do agronegócio, mineração, defesa e tecnologia.
3: O presidente da APEX, Laudemir Miller, destacou que, embora a movimentação comercial entre os dois países tenha chegado a 11 bilhões de dólares em 2025, a participação do Brasil nas importações da Coreia do Sul ainda é pequena.
7: O Brasil participa de 1% do comércio da importação da Coreia. Nós temos interesse e estamos crescendo nosso mercado de frutas, café, especialmente a área de aeronáutica, defesa, mineração, minerais críticos, que é tão importante para nossos países, farmacêutico, biocombustíveis, que eu já comentei, química, a parte de tecnologia, e são esses empresários que estão aqui nesse encontro tão importante.
2: E o acordo de livre comércio entre o Mercosul e Singapura entra em vigor no próximo dia 1º de agosto.
3: O decreto que promulga o tratado foi publicado nesta terça-feira no Diário Oficial da União.
2: Para apoiar a implementação do acordo, o Ministério do Desenvolvimento, Indústria, Comércio e Serviços disponibilizou manuais com orientações para exportadores, importadores e operadores de comércio exterior.
3: Os documentos estão no portal Siscomex na internet.
2: O Ministério da Saúde lançou uma campanha de utilidade pública de prevenção aos danos das apostas online.
3: A iniciativa alerta a população sobre os riscos associados ao uso abusivo das bets e divulga serviços de saúde mental oferecidos pelo SUS para acolhimento e tratamento de apostadores afetados.
2: A campanha é veiculada na televisão, no rádio e nas redes sociais. Vamos ouvir?
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3: Para falar sobre as bets e o impacto na saúde de quem joga, conversamos com Marcelo Quimatti, diretor do Departamento de Saúde Mental, Álcool e Outras Drogas do Ministério da Saúde. Vamos ouvir.
2: A gente conversa agora com Marcelo Quimatti, diretor de Saúde Mental, Álcool e Outras Drogas do Ministério da Saúde, para falar sobre saúde e apostas eletrônicas, as famosas bets. Muito obrigada, Marcelo, pela sua presença aqui na Voz Brasil.
4: É um grande prazer e muito obrigado pelo convite.
2: Marcelo, para começar, o fato de uma pessoa realizar apostas já é considerado um vício ou existem etapas? Quando é que passa a ser realmente um problema?
4: Não, o fato de jogar, ele não é propriamente um problema, e muito menos um problema de saúde mental. A questão é que não existe um limite em que a gente pode dizer esta forma de jogar ela é absolutamente segura. E a pessoa ela migra muito rápido de um jogo que ele acontece por lazer exclusivamente para um jogo que ele acontece de uma forma compulsiva e que traz vários problemas associados tanto à saúde mental quanto à saúde financeira.
10: Agora, uma pessoa viciada em bets, Marcelo, ela consegue reconhecer o próprio vício? E como você disse aí, existe uma forma segura de se apostar em bet?
4: Não, não existe uma forma segura. Existe todo um processo que dá a relação da pessoa com uma plataforma ou com um jogo, que ela se modifica muito rápido. Normalmente, quando uma pessoa ela começa a jogar, ela começa a fazer isso por lazer, ainda que existam pessoas que elas começam a jogar como uma forma de aumentar os ganhos mensais. Esta forma, essa segunda forma, ela é particularmente muito perigosa e é muito difícil que uma pessoa que ela entre numa plataforma de jogos com essa intenção, ela não desenvolva problemas. Quando uma pessoa começa a jogar, tanto mesmo que seja uma situação de lazer, ela num primeiro momento em que ela joga, ela começa a ganhar. Ela ganha porque existe um mecanismo dentro de uma plataforma que ela estipula a partir de um algoritmo que ela tem que ter pequenos ganhos para que ela se mantenha dentro daquela plataforma jogando. Porque do ponto de vista neurobiológico, um pequeno ganho que a pessoa tem dentro de uma plataforma tem um efeito cerebral muito parecido com um grande ganho. Então a pessoa ela tem uma sensação de que ela está no controle, que ela está ganhando com aquilo, e quando ela coloca dentro de uma planilha ou vê depois de uma hora, duas horas de jogo, quanto que ela ganhou e perdeu, ela realmente perdeu. Então, e daí neste momento ela continua jogando de uma forma compulsiva. Por um lado, porque aqueles ganhos elas trouxeram prazer para ela, mas por outro lado, porque ela começa a correr atrás de um prejuízo que ela teve. Aí, quando esse processo ele está desencadeado, é muito perigoso e a pessoa ela tende a ter impactos muito importantes dentro tanto da saúde mental quanto da saúde financeira.
2: O senhor falou saúde financeira, né? E a saúde mental, quais são os impactos mais comuns que a gente vê dentro da para a pessoa, para a vida familiar, no trabalho? Como é que acontece?
4: Então, do ponto de vista da saúde mental especificamente, do ponto de vista epidemiológico, existe uma associação, que não é uma associação só que é feita em estudos no Brasil, mas na literatura internacional, que eles apontam que existe uma incidência muito maior de transtornos de humor, como transtornos depressivos, transtornos de ansiedade, entre pessoas que jogam, e principalmente aquelas que desenvolvem algum tipo de jogo patológico. Nós temos também várias outras dependências a álcool e outras drogas, que eles também estão associados ao jogo compulsivo. E existe, por exemplo, uma taxa de suicídio que ela é 5 vezes maior do que a população em geral entre pessoas que desenvolvem problemas com jogos e apostas.
10: Agora, qual deve ser o primeiro passo para a pessoa que reconhece esse vício em bets? E existe essa ajuda no Sistema Único de Saúde?
4: Sim. Como você havia perguntado, existe uma dificuldade de identificação de quando isso se torna um problema. Em saúde mental, a gente tem 2 parâmetros que eles são bastante importantes para definir algum tipo de dependência, que é o primeiro, quando uma pessoa ela deixa de fazer outras coisas ou quando aquilo tem um impacto no cotidiano dela. Aquilo tem um impacto no cotidiano da pessoa, normalmente é difícil de mensurar, principalmente quando alguma coisa ela não é criminalizada. Então, ela tende a naturalizar aquela prática que ela desenvolve. Dentro de saúde mental, é muito importante que a pessoa ela ouça as pessoas que estão ao redor, que elas normalmente têm uma sensibilidade muito maior e muito mais apurada para identificar diferenças e mudanças no padrão do cotidiano. Então, se, por exemplo, a pessoa é casada e o cônjuge fala assim, olha, você está jogando demais, você está com um problema. Escute essa pessoa, porque muito provavelmente você está com um problema assim. E aí, o Sistema Único de Saúde, ele está passando por um processo de qualificação em relação a cuidado de pessoas com problemas com jogos e apostas, e é uma qualificação necessária, porque esse é um fenômeno novo e que, do ponto de vista epidemiológico, cresceu muito rápido ao longo dos últimos anos. E existe um desenvolvimento de uma plataforma de acesso a cuidado, com acesso digital, através do Meu SUS Digital, para pessoas que têm problemas com jogos e apostas, e que funciona. Foi muito importante a gente desenvolver esse tipo de estratégia, na medida em que as pessoas com jogos e apostas, muito frequentemente elas estão dentro do cotidiano delas, num ambiente digital, e que tem muito mais sentido para elas acessar o cuidado através de uma plataforma digital.
2: E nessa plataforma digital que existe, é possível ver se você tem problema, se você não tem. Se alguém falou, olha, eu acho que você está com problema. Aí você pode, nessa plataforma, dentro do Meu SUS Digital, para poder ver, identificar, né?
4: Sim, existe uma testagem que ela tem uma sensibilidade e uma especificidade acima de 90%. A partir dessa testagem, a pessoa ela é encaminhada para uma outra plataforma, com qual ela vai receber atendimento, e aí ela vai ter um processo de acolhimento, de avaliação, e a partir daí é desenvolvendo um plano terapêutico para ela.
10: Agora, existe uma plataforma de autoexclusão para as pessoas que não querem mais jogar. Como é que funciona essa plataforma e para quem ela é direcionada?
4: Não, ela é fundamental. É fundamental porque, como se trata de um problema e que, uma vez instalado, a pessoa ela continua utilizando plataformas de uma forma compulsiva, a plataforma de autoexclusão é uma estratégia na qual ela para de receber propaganda, ela para de não tem acesso às plataformas de jogos através de um acesso que dá pelo GovBR, e que ela se cadastra dentro dessa plataforma de autoexclusão. Dentro dessa plataforma de autoexclusão existe já orientações em relação a como ela procura cuidado na área de saúde mental, e nós temos identificado que mais de 30% das pessoas que se autoexcluem identificam que já apresentam algum tipo de problemas de saúde mental relacionado a jogos e apostas.
2: Quando você se autoexclui, o que acontece?
4: Você não consegue acessar plataformas de jogos, e você não recebe propagandas relacionadas a jogos e apostas a essas plataformas.
2: E só eu posso fazer? Um parente, alguém que vê que eu tenho problemas, pode fazer isso pela pessoa?
4: Sim, o acesso é através do CPF e através do SouGov.
2: Ah, então se eu ver que um familiar precisa disso, eu posso ir lá colocar o CPF dele e auto-excluí-lo dessas plataformas?
4: Sim, mas de qualquer forma, a intervenção da família é muito importante que ela se dê de uma forma pactuada junto com o usuário, porque é muito importante que a família seja próxima no sentido de apoiar qualquer tipo de intervenção na área de saúde. E a plataforma de autoexclusão é bastante importante, mas quando ela está associada a um problema relacionado à saúde mental, é muito importante que a isso se some uma procura de cuidado.
10: Então, uma vez feita essa autoexclusão, não tem como sair.
4: Existem algumas modalidades em que a pessoa é excluída por um mês, dois meses, seis meses ou por um tempo indeterminado. Então, isso vai variar de acordo com a modalidade que a pessoa escolhe ela ser autoexcluída.
2: Então, só para destacar que esse vício é um problema, sim, de saúde mental. Para as pessoas estarem de olho, a família sabe, olha, não é uma brincadeira, é um vício, é um problema de saúde pública.
4: Não, e é um problema de saúde pública bastante importante. Ao longo desses últimos anos, a gente teve um aumento de procura na área da rede de atenção psicossocial de quase 150%, um aumento ao longo desses últimos anos, e com alguns meses, né, do desenvolvimento de ações de acesso digital ao cuidado, a gente teve uma procura gigantesca ao longo dos últimos meses. Então, de fato, é um problema de saúde pública, é um problema que ele teve um crescimento bastante importante durante os últimos anos. Ele se acentua muito durante o período da pandemia e se trata, de fato, de um fenômeno novo que ele tem que ter uma atenção no campo da saúde mental.
10: Tá certo, então. Nós conversamos com o Marcelo Quimatti, que é diretor de saúde mental, álcool e outras drogas do Ministério da Saúde. Marcelo, muito obrigado pela presença aqui na Voz do Brasil.
4: Muito obrigado, o convite, foi um prazer estar aqui.
2: Você que é usuário do gov.br, sabia que já pode aumentar os níveis da sua conta para ter mais segurança e acesso a serviços?
3: A conta gov.br possui os níveis bronze, prata e ouro. Cada um deles determina os tipos de serviços disponíveis e o grau de proteção.
2: E com alguns passos, você pode avançar para o nível ouro, o mais completo e seguro. Saiba como fazer na reportagem de Carlos Oliveira.
5: Aumentar o nível da conta GovBR amplia a segurança e a quantidade de serviços que podem ser acessados na plataforma. O nível mais completo é o ouro, o segundo é o prata e o bronze é o mais básico. Se sua conta GovBR for bronze ou prata, você pode subir para o nível ouro. Isso leva alguns minutos e deixa sua conta bem mais protegida contra fraudes e golpes. O diretor do Departamento de Identidade Digital da Secretaria de Governo Digital do Ministério da Gestão, Hudson Mesquita, detalha um dos caminhos para aumentar o nível de sua conta GovBR.
11: Uma das opções para fazer isso é pelo aplicativo GovBR. Para baixar, é só ir na sua loja de aplicativos, por exemplo, a Play Store ou App Store, fazer o download e instalar o aplicativo. Na verdade, com o app GovBR, a navegação na plataforma GovBR como um todo fica muito mais fácil.
5: Aí, logo na parte de cima do aplicativo GovBR, tem o botão Ver Nível. Quando você clicar nesse botão, vai aparecer o nível de sua conta e a opção Aumentar Nível da Conta. Se o seu nível não for ouro, você clica e vai seguindo o passo a passo. Uma das tarefas é o reconhecimento facial. Ao final do processo, você passa a ter a conta ouro. Um jeito ainda mais fácil é usar a Carteira de Identidade Nacional, a SIM. Se você já tirou a sua, quando abrir o aplicativo GovBR para aumentar o nível, selecione a opção de fazer isso por meio da SIM. Você usa o aplicativo GovBR para ler o código QR que fica na sua carteira de identidade nacional. Depois, é só seguir o passo a passo até concluir tudo. Com o nível ouro, é possível habilitar a autenticação da sua conta GovBR em duas etapas. Isso deixa a sua conta ainda mais protegida. E para assinar os seus documentos no GovBR, só é possível se você tiver o nível prata ou ouro. Para saber mais sobre os níveis da conta GovBR, acesse o site gov.br/conta. Reportagem Carlos Oliveira.
3: O início do inverno, marcado por tempo seco na maior parte do país, contribuiu para o desenvolvimento da safra no Brasil.
2: Por outro lado, o excesso de chuvas que atinge o Rio Grande do Sul pode trazer prejuízos para as plantações. A análise é da Conab.
12: O clima favoreceu o desenvolvimento das lavouras e o avanço da colheita na maior parte do país em julho. Mas o excesso de chuvas no sul e a falta de umidade em algumas áreas do Nordeste e do Centro-Oeste mostram que os efeitos sobre as plantações variam conforme a região e a cultura. É o que mostra o boletim divulgado pela Companhia Nacional de Abastecimento. a diretora de Política Agrícola e Informações da Conab, Nayara Andreoli Bittencourt, destaca os principais pontos do levantamento.
13: Entre 1º e 21 de julho, os maiores volumes de chuva ficaram concentrados em parte das regiões norte e sul e também no leste e no nordeste. Na maior parte do país predominou o tempo seco. Isso foi favorável, porque ajudou a maturação e a colheita do algodão e também do milho na segunda safra.
12: A diretora da Conab, Nayara Bittencourt, também explica que no sul a umidade ajudou as lavouras de inverno, mas as chuvas mais intensas trouxeram pontos de atenção no Rio Grande do Sul. Já no Nordeste, a falta de água no solo afetou áreas de feijão e de milho, cultivado na terceira safra.
13: No Rio Grande do Sul, as chuvas intensas do final do período podem ter causado danos localizados por enxurrada, alagamento e também lixiviação de nutrientes. A lixiviação é quando o excesso de água leva embora o nutriente do solo e reduz a fertilidade.
12: Já o algodão e o milho foram beneficiados pela falta de chuvas nas regiões Centro-Oeste e Sudeste, diferente do que ocorreu no Mato Grosso do Sul. O tempo firme prejudicou o desenvolvimento das lavouras de trigo. Para acompanhar essas mudanças, a Conab também analisa índices de vegetação obtidos por imagens de satélite. Eles ajudam a identificar o vigor das plantas e comparar o desenvolvimento das lavouras ao longo do tempo. Reportagem Pablo Mundim.
3: Pela primeira vez, pesquisadores da Amazônia sequenciaram o genoma do açaí, um dos frutos mais representativos da economia da região norte.
2: Essa técnica fornece um mapa genético do fruto, permitindo identificar os genes responsáveis por características como produtividade e resistência a doenças.
3: Isso contribui para o desenvolvimento de espécies mais adaptáveis, produtivas e resistentes.
2: Além de abrir novas oportunidades para a indústria e a pesquisa científica.
14: Todos os dias, em uma fábrica na Flórida, toneladas de polpa do açaí amazônico são transformadas em alimentos energéticos prontos para o consumo. A produção é resultado de um trabalho que começou há mais de 10 anos, quando Débora Saraiva e o marido resolveram levar o sabor original do Brasil para o mercado norte-americano. Segundo a empresária, o açaí é reconhecido lá fora como um superalimento.
15: Existe uma infinidade de possibilidades no uso do açaí, não só no mercado alimentício, mas também na parte cosmética. Então, cada vez mais eu percebo que as pessoas têm conhecimento do fruto. Sabem que é um fruto poderoso, um fruto rico em nutrientes.
14: O fruto da Amazônia ultrapassou as fronteiras geográficas e também da ciência. Pesquisadores sequenciaram pela primeira vez o genoma do açaí. O trabalho é resultado de uma parceria entre a Embrapa e pesquisadores da Universidade Federal do Pará. O professor Rafael Baraúna, do Instituto de Ciências Biológicas da UFPA, explica quais as contribuições que esse estudo vai trazer.
16: A gente passa a conhecer todo o funcionamento fisiológico daquela planta, e aí entra, por exemplo, o melhoramento genético. Cada variante daquela do açaí podem ter características específicas, como, por exemplo, melhor produtividade, maior polpa do fruto, maior resistência à seca, maior resistência à praga, maior altura, e, enfim, diversas outras possibilidades.
14: A coautora do estudo e pesquisadora da Embrapa Amazônia Oriental, Elisa Moura, avalia que o conhecimento do genoma é um importante ponto de partida para identificar os genes relacionados a características desejáveis da planta.
17: Tem várias aplicações agora que a gente vai poder utilizar com o genoma e poder avançar em pesquisas variadas. Eu vou poder, ainda na fase de muda, identificar plantas que produzem frutos menores, que produzem mais rápido.
14: O estudo reuniu uma equipe de 14 cientistas brasileiros e contou com financiamento da Fundação Amazônia de Amparo e Estudos e Pesquisas e do Conselho Nacional de Desenvolvimento Científico e Tecnológico. Reportagem Gabriela Noronha.
3: Instalação de sistemas de bombeamento, compra de ração, de motor para embarcação, gelo, combustível.
2: São muitos os gastos e investimentos necessários para viver da pesca no país.
3: Uma ferramenta de cálculo pode ajudar esses profissionais a encontrar crédito para negócio.
18: Por meio do preenchimento de algumas informações básicas, pescadores e aquicultores podem fazer simulações para encontrar linhas de crédito compatíveis com seu perfil. É para isso que foi criada a ferramenta de cálculo do crédito do Programa Nacional de Fortalecimento da Agricultura Familiar, Pronaf Azul. Significa mais renda para quem tira o sustento das águas e mais alimento de qualidade para os brasileiros, como destacou Clécio Nerbi, coordenador-geral de infraestrutura e fomento do Ministério Ministério da Pesca e Aquicultura.
19: Uma iniciativa que conecta pescadores artesanais e aquicultores familiares ao crédito rural.
18: Além de atender aos produtores, a ferramenta também pode ser utilizada por técnicos de assistência técnica, extensão rural e pesqueira, cooperativas, colônias de pescadores, associações e outras organizações que prestam orientação sobre o acesso ao crédito rural. São três linhas disponíveis, voltadas para diferentes objetivos e faixas de renda, como exemplificou Clécio Nerbi, do Ministério da Pesca e Aquicultura.
19: Ele funciona como uma ponte inteligente, direcionando o pescador ou aquicultor para a linha de crédito que melhor se encaixe na sua necessidade.
18: Vale lembrar que a simulação tem caráter informativo e não substitui a análise realizada pelas instituições financeiras, nem representa aprovação ou garantia de contratação do crédito. O endereço para acessar a ferramenta é simuladorpronaf.mda.gov.br. Reportagem Natália Cosli.
2: E essas foram as notícias do Governo Federal.
3: Uma realização da Secretaria de Comunicação Social da Presidência da República.
2: Com produção da empresa Brasil de Comunicação.
3: Fique agora com as notícias do Poder Judiciário e do Congresso Nacional. Boa noite.
2: Boa noite para você e até amanhã.
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22: STF autoriza a plataforma Buser a operar fretamento de ônibus por aplicativo no Paraná. STJ nega seguimento a recurso que pretendia levar discussão sobre caso do ex-jogador Robinho ao Supremo. Empresa de call center é condenada por não impedir atos obscenos no ambiente de trabalho. Boa noite, eu sou Marcela Luiza. O Supremo Tribunal Federal liberou os serviços da Buser no Paraná. A decisão liminar do ministro Nunes Marques derruba a proibição imposta pela Justiça Federal no sul do país, até que o Supremo julgue o recurso do caso. Carolina Chaves.
23: No STF, a Buser alegou que é apenas uma plataforma digital que conecta passageiros a empresas autorizadas e que a proibição fere o entendimento do Supremo sobre o uso de tecnologia no mercado. Para o relator, proibir a atuação da plataforma prejudicaria usuários e empresas parceiras. A liminar concede a liberação imediata das atividades no Paraná, mas a decisão, que já está valendo, deve passar por referendo do plenário do STF.
22: Vice-presidente do STJ, ministro Luiz Felipe Salomão, nega seguimento a recurso extraordinário do ex-jogador Robinho. O objetivo era

0: não será remetido ao STF. Robinho está preso desde março de 2024, quando a Corte Especial, por maioria, homologou a sentença da justiça italiana que o condenou a 9 anos de prisão por estupro coletivo cometido naquele país em 2013 e aceitou a transferência da execução da pena ao Brasil com o cumprimento imediato.
1: Empresa de call center é condenada por não impedir atos obscenos no ambiente de trabalho. A vítima já havia formalizado 14 denúncias. Marla Lacerda.
2: A atendente de call center deve receber indenização de R$5.000 por assédio sexual. O TST manteve a decisão que havia condenado a empresa por entender que ficou comprovada a omissão diante das situações vividas pela trabalhadora. O relator do caso na terceira turma, o ministro Maurício Godinho Delgado, observou que apenas um episódio já é suficiente para caracterizar o assédio, quando ele gera constrangimento ou abalo psicológico à vítima.
1: De 3 a 9 de agosto, o TSE promove a Semana Nacional do Sistema Eletrônico de Votação. Juliana Cariri.
3: A semana vai ter eixos temáticos para aproximar a justiça eleitoral de cidadãs e cidadãos. O primeiro tema é o sistema eletrônico por dentro, com a abertura da urna eletrônica em uma escola de Brasília. 2 dias vão ser dedicados ao combate à desinformação, com o eixo Viralizou. Fatos e boatos sobre a urna. Há ainda os eixos: avanço no sistema eletrônico de votação, caminho do voto e como votar. Cada tema vai ter uma ação específica, como uma exposição no Senado Federal e visitas de estudantes ao Museu do Voto, na sede do TSE.
1: Justiça Federal recebe denúncia do MPF contra 4 acusados de garimpo ilegal em Parque Nacional no Amazonas. Vanessa Pereira.
4: Segundo a denúncia, a extração clandestina de cassiterita destruiu ao menos 39 hectares de floresta e atingiu 4.800 quilômetros de cursos d'água no Parque Nacional Mapinguari, em Lábrea, no Amazonas. A cassiterita é a principal fonte de estanho, metal usado na fabricação de latas de comida, telas de celular, peças de carro e ligas metálicas. Os réus vão responder pelos crimes de usurpação de bem da União, extração ilegal de recursos minerais e dano direto à unidade de conservação.
1: 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Uma boa noite e até amanhã.
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7: Eu sou Paula Groba.
8: E eu sou Ricardo Nakaoka.
7: E estes são os destaques de hoje do Jornal do Senado, que começa agora.
8: Fim da taxa das blusinhas divide parlamentares e depende de votação do Congresso.
7: Participação das mulheres na política mobiliza iniciativas no Senado.
8: Governo veta a inclusão de zootecnistas na lei do piso salarial.
7: Boa noite.
8: Boa noite.
7: A decisão do governo de acabar com a chamada taxa das blusinhas ainda precisa do aval do Congresso. A medida provisória que elimina o imposto de importação sobre compras internacionais de até 50 dólares deve ser votada até o dia 22 de setembro para continuar em vigor.
8: O texto, que ainda divide opiniões no Congresso, está entre as 32 medidas provisórias que aguardam a análise dos parlamentares. Os detalhes com a repórter Marcela Diniz.
9: Entre os parlamentares, a medida provisória que permite zerar o imposto de importação para compras internacionais de até 50 dólares divide opiniões. Com o argumento de que a MP cria concorrência desleal com a produção nacional, o senador Isalci Lucas, do PL do Distrito Federal, apresentou emenda para restabelecer a isonomia tributária. Para o líder da oposição no Congresso, o fim da taxa das blusinhas prejudica a geração de emprego e renda no Brasil.
10: É como se o Brasil estivesse financiando a produção e a geração de emprego em outros países, enquanto a nossa indústria, o nosso varejo, perde espaço.
9: O senador Fernando Dueire, do PSD de Pernambuco, também defende a manutenção da taxa das blusinhas. Ele apresentou emendas com esse objetivo e para definir prazo mínimo de 90 dias para entrada em vigor de mudanças na

0: as alíquotas do imposto de importação em remessas internacionais. O objetivo, segundo ele, é dar tempo de adaptação aos setores da economia impactados por essas alterações.
1: Promove previsibilidade, segurança jurídica e estabilidade regulatória. Empresas, produtores, comerciantes, plataformas digitais e consumidores precisam de regras claras e tempo razoável para adaptação.
0: A chamada taxa das blusinhas foi criada pelo governo Lula e aprovada pelo Congresso em 2024. Na época, a tributação de 20% nas compras em sites internacionais foi defendida tanto para dar um up na arrecadação quanto para proteger o varejo nacional. O senador Jacques Wagner, do PT da Bahia, que defende a medida provisória, diz que o governo reavaliou o cenário.
2: No caso das blusinhas, desde a criação dela, proposta na época pelo Ministério da Fazenda, houve uma controvérsia muito grande dentro do próprio governo. E aí se limitou até esses $50. Na minha opinião, pela avaliação que o governo fez, a arrecadação não foi tão significativa quanto se imaginava e prejuízo, principalmente para as famílias mais humildes do ponto de vista financeiro, ou seja, que não tem tanto poder aquisitivo, foi muito grande.
0: Além do fim da taxa das blusinhas, o Congresso tem em pauta outras 31 medidas provisórias, como a do novo Desenrola Brasil, programa de renegociação de dívidas populares, as que reforçam as ações de proteção aos setores da economia brasileira prejudicados pelo tarifaço imposto pelos Estados Unidos e as MPs editadas pelo governo para regular o mercado de combustíveis afetado por conflitos no Oriente Médio.
3: E o Brasil pode ganhar uma política nacional para fortalecer a indústria de motores.
4: A proposta, que está pronta para a votação final no Senado, prevê incentivos à fabricação no país, à inovação tecnológica, à qualificação de mão de obra e à instalação de fábricas em regiões menos industrializadas. Mais informações com o repórter Márcio Maturana.
5: Com o fim do recesso parlamentar, a Comissão de Infraestrutura pode votar a criação da Política Nacional de Incentivo à Fabricação de Motores. A análise do projeto foi iniciada antes do recesso, mas a energia elétrica caiu no momento em que o resultado ia ser revelado no painel eletrônico. O objetivo da proposta é estimular a inovação tecnológica, qualificar trabalhadores e incentivar a instalação de fábricas em regiões menos industrializadas. O texto foi elogiado pelo relator Laércio Oliveira, do PP de Sergipe.
6: O projeto acerta ao incentivar investimentos em pesquisa, desenvolvimento, inovação voltados a motores mais sustentáveis, especialmente aqueles compatíveis com biocombustíveis, hidrogênio e outras alternativas energéticas nas quais o Brasil possui vantagens comparativas relevantes.
5: Se for aprovado pela Comissão de Infraestrutura, o projeto segue direto para a Câmara dos Deputados.
3: O projeto que estendia o piso salarial aos zootecnistas foi vetado integralmente pela Presidência da República.
4: O governo alega que a proposta descumpre as regras da responsabilidade fiscal. Agora o veto será analisado pelo Congresso Nacional. Repórter Douglas Castilho.
7: O Poder Executivo justificou a decisão apontando que o texto criaria novas despesas obrigatórias para órgãos públicos federais, estaduais e municipais que empregam esses profissionais, sem apresentar os estudos de impacto financeiro exigidos por lei. Além disso, a Constituição Federal prevê que a criação de despesas obrigatórias não pode ser realizada sem a indicação da origem dos recursos para pagar os novos gastos. O autor do projeto, o senador Zequinha Marinho, do Podemos do Pará, falou da importância da iniciativa no momento de sua aprovação pela Comissão de Assuntos Sociais.
8: O zootecnista é responsável pela questão do manejo animal, pela questão da nutrição animal, pela questão ambiental. Então é uma profissão extremamente importante para um país como o Brasil, que tem um rebanho aí de mais ou menos de 234 milhões de cabeças de gado, sem falar em outras espécies que também não são pequenas.
7: Agora, o Congresso Nacional deverá avaliar a decisão do Executivo em sessão conjunta da Câmara dos Deputados e do Senado. Para um veto do presidente da República ser derrubado, é preciso o voto de, no mínimo, 257 deputados federais e 41 senadores.
3: Faltam pouco mais de 2 meses para as eleições e as mulheres continuam sendo a maioria do eleitorado brasileiro. Segundo o Tribunal Superior Eleitoral, elas representam 52,8% das pessoas aptas a votar nas eleições de outubro.
4: Mas embora sejam maioria nas urnas, as mulheres ainda ocupam poucos espaços nos cargos eletivos. Para mudar esse cenário, o Senado tem debatido e apresentado iniciativas para ampliar a participação feminina na política. Ouça mais na reportagem de Yasmin Rodrigues.
9: De acordo com o TSE, mais de 83 milhões de eleitoras estão aptas a irem às urnas em outubro deste ano, número que representa 52,8% do total de votantes. Apesar dessa predominância, elas ainda ocupam uma parcela reduzida dos cargos eletivos no país. No Senado, por exemplo, das 81 cadeiras, apenas 15 são ocupadas por mulheres. Para mudar essa realidade, nos últimos anos, o Senado tem discutido e aprovado medidas voltadas ao fortalecimento da participação política feminina e ao enfrentamento da violência política de gênero. Apesar das discussões, a senadora Leila Barros, do PDT do Distrito Federal, destaca que a presença das mulheres nos espaços de decisão ainda precisa avançar.
10: Você começa a entender que muitas vezes esse espaço, muitas vezes é negado pelo próprio corporativismo do ambiente. Então, assim, nós sabemos que esses desafios, eles não serão superados numa legislatura ou em 2 ou 3 legislaturas. É um trabalho diário.
9: Na avaliação da senadora Zenaide Maia, do PSD do Rio Grande do Norte, ampliar a participação feminina nos mandatos eletivos é um passo importante.
11: Por isso que precisamos de mais mulheres para poder estarmos presentes em todas essas comissões. Porque eu digo sempre para as mulheres, por que vir para a política? Porque se faz necessário, que porque é nesse Congresso Nacional que é quem decide o seu salário. Aqui decide com quantas horas homens e mulheres desse país vão trabalhar.
9: No Senado, o tema tem recebido atenção por meio da atuação da Procuradoria Especial da Mulher, de sessões temáticas e da análise de propostas voltadas ao aumento da representação feminina. Entre as iniciativas debatidas estão medidas para ampliar a participação das mulheres nos espaços de liderança do parlamento, fortalecer o financiamento de campanhas e combater a violência política de gênero, considerado um dos principais obstáculos para a permanência das mulheres na vida pública.
3: E a tecnologia também tem ajudado os eleitores. O e-Título, aplicativo gratuito da Justiça Eleitoral, permite consultar o local de votação, emitir certidões, justificar a ausência às urnas e, para quem tem biometria cadastrada, substitui o documento de identificação no momento do voto.
4: Além do e-Título, são aceitos para votar nas eleições gerais de 2026 documentos com foto, como carteira de identidade ou identidade social, carteira nacional de habilitação, passaporte, carteira de trabalho, certificado de reservista e carteira de categoria profissional reconhecida por lei. Com edição de Paula Groba e trabalhos técnicos de Eliseu Caires, o Jornal do Senado fica por aqui. Acompanhe agora as notícias da Câmara dos Deputados. Boa noite.
3: Boa noite e até amanhã.
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13: Comissão aprova mudanças na Política Nacional de Mobilidade Urbana.
14: Proposta em discussão amplia a autonomia de paciente em fase terminal.
13: Avança projeto que protege idoso contra crimes de natureza financeira.
15: Boa noite. Comissão aprova medidas para a proteção de idosos contra fraudes financeiras. A repórter Maria Neves explica quais são as novas medidas.
16: A Comissão de Defesa dos Direitos da Pessoa Idosa da Câmara dos Deputados aprovou proposta com medidas para combater a violência financeira contra idosos. O projeto determina expressamente que o Fundo da Pessoa Idosa deverá financiar ações, campanhas e outras iniciativas voltadas à prevenção, combate, responsabilização e reparação de danos decorrentes de práticas lesivas ao patrimônio de maiores de 60 anos. Atualmente, a lei que criou o fundo diz apenas que o Conselho Nacional dos Direitos da Pessoa Idosa deve dar prioridade a projetos que, entre outras medidas, promovam a educação financeira de pessoas idosas. O texto aprovado também prevê penas para quem cometer crimes financeiros contra idosos. Pela proposta, o infrator ficará sujeito à reclusão de 4 a 8 anos e multa. Se quem cometeu a fraude tiver com o idoso relação contratual, familiar ou profissional que envolva confiança, a punição será maior. Sobe para a reclusão de 5 a 10 anos mais multa. Na opinião da relatora, a deputada Flávia Moraes, do PDT de Goiás, prever punição severa é mais uma forma de proteger o idoso que muitas vezes é vítima da própria família.
17: Quando você fala do endividamento geral da população, a gente sabe que essa ocorrência ela vai estourar muitas vezes ali, é na aposentadoria do idoso da família, é ali que vai muitas vezes ser buscado ali o pagamento dessas dívidas da família, né? Então é preciso preservar isso, trazer aí uma proteção do Estado para que esse nosso idoso possa garantir a sua alimentação, a sua dignidade, seus medicamentos, para que ele não possa passar privações.
16: Ao apresentar o projeto original, o deputado Marcos Tavares, do PDT do Rio de Janeiro, ressaltou que a violência patrimonial e financeira está entre as três formas mais comuns de agressões contra idosos. O Serviço Nacional de Denúncias de Violações de Direitos Humanos, o Disque 100, registrou em 2024 mais de 72 mil fraudes financeiras contra pessoas acima de 60 anos. Pela proposta aprovada, todas as instituições financeiras ficam proibidas de conceder empréstimos a idosos somente por meio virtual. Maiores de 60 anos só poderão contrair financiamento com assinatura de contrato em papel. A deputada Flávia Moraes explica que o Estatuto da Pessoa Idosa prevê que pessoa acima de 60 anos pode comprometer no máximo 30% da renda com dívidas. No entanto, segundo ressalta, as instituições financeiras não respeitam esse limite com a concessão de empréstimos e mais empréstimos que deixam o idoso sem recursos sequer para subsistência. O texto determina também que o Fundo Nacional da Pessoa Idosa deve financiar o desenvolvimento de tecnologias assistidas voltadas a pessoas idosas. Na opinião de Flávia Moraes, essa medida é importante porque hoje as plataformas podem identificar as fraudes e alertar as pessoas idosas, que com conhecimento adequado das tecnologias, são capazes de se defender dos golpes. O projeto será votado pelo plenário, mas antes precisa passar pela análise das comissões de Finanças e Tributação e de Constituição e Justiça. Da Rádio Câmara de Brasília, Maria Neves.
12: Segurança Pública.
18: Baleia Rossi, do MDB de São Paulo, apresentou o projeto que aumenta as penas para crimes contra a paz pública, como incitação ao crime, apologia ao crime e associação criminosa quando forem cometidos pela internet.
19: A proposta também prevê punições mais severas quando os crimes tiverem como alvo mulheres. De acordo com o deputado, o objetivo é adequar a legislação ao ambiente digital e reforçar o combate à violência de gênero.
12: Ações Exteriores.
18: A Comissão de Educação da Câmara aprovou a criação do Dia Nacional da Retratação aos Imigrantes Japoneses, devido à perseguição e discriminação ocorrida no Brasil durante e após a Segunda Guerra Mundial. O repórter Luiz Cláudio Canuto explica o contexto da proposta.
20: A Comissão de Educação da Câmara aprovou o projeto que institui o Dia Nacional da Retratação aos Imigrantes Japoneses. Os deputados seguiram a recomendação do relator, deputado Ismael, do PL de Santa Catarina, e aprovou o projeto do deputado Luiz Nishimori, do PSD do Paraná. O Dia da Retratação deve ser celebrado anualmente em 25 de julho. A proposta também inclui a data no calendário escolar brasileiro para que haja atividades educativas com reflexão sobre a xenofobia e a valorização da cultura japonesa. Segundo Nishimori, além do reconhecimento histórico, a proposta representa um passo relevante na promoção de uma educação que valorize a diversidade cultural.
21: Além disso, fortalece a educação ao incluir o tema no calendário escolar, incentivando a reflexão, a memória histórica e a formação de cidadãos mais conscientes e respeitosos com a diversidade. Durante e após a Segunda Guerra Mundial, houve forte perseguição, discriminação e violação dos direitos. A criação da data tem justamente o objetivo de combater preconceitos e estereótipos ainda existentes, reforçando a importância da conscientização.
20: A imigração japonesa no Brasil teve início em 1908, quando famílias chegaram ao país em busca de prosperidade nas lavouras de café em São Paulo e no Paraná. Atualmente, cerca de 2,5 milhões de japoneses e descendentes vivem no Brasil e compõem a maior população de origem japonesa fora do Japão. O projeto que cria o Dia Nacional da Retratação aos Imigrantes Japoneses está na Comissão de Direitos Humanos e precisa passar também pela Comissão de Constituição e Justiça antes de seguir para o Senado Federal. Da Rádio Câmara de Brasília, Luiz Cláudio Canuto.
1: Esporte.
2: Rodrigo Gambale, do Podemos de São Paulo, apresentou o projeto que cria o programa Atleta Nota 10 para ampliar o acesso de estudantes atletas da rede pública ao ensino superior privado. A proposta prevê bolsas de estudo em instituições que aderirem à iniciativa.
22: O texto de Rodrigo Gambale exige bom desempenho acadêmico, frequência escolar e participação em competições para a concessão e manutenção do benefício. A proposta também cria um selo de reconhecimento para as universidades que incentivarem o esporte.
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2: Seminário na Câmara defende reserva de cadeiras para consolidar presença feminina na política brasileira. A repórter Noelle Nobre acompanhou o debate.
24: A Secretaria da Mulher da Câmara dos Deputados realizou um seminário para debater os 30 anos da Lei de Cotas de Gênero na política no Brasil, marco da primeira eleição com reserva de gênero em 1996. O consenso entre as participantes foi de que, embora a legislação atual de pelo menos 30% para candidaturas femininas tenha sido um avanço, o país precisa transitar para um modelo de reserva de cadeiras para garantir que as mulheres deixem de ser apenas convidadas nos espaços de poder. A deputada Isa Arruda, do MDB de Pernambuco, do Observatório Nacional da Mulher na Política, destacou que a legislação atual é apenas o começo.
25: As cotas foram os nossos primeiros passos, mas ela não pode ser o nosso teto. Ela precisa ser o nosso piso para continuarmos avançando.
24: Reforçando a visão, a deputada Laura Carneiro, do PSD do Rio de Janeiro, uma das coordenadoras da bancada feminina na Câmara, defendeu que o Brasil siga exemplos como o do México, que adota a paridade como regra.
26: Não queremos estar na foto apenas. Queremos estar na mesa de decisão.
24: Laura Carneiro lembrou que a dificuldade de captação de recursos e a ausência de reserva de assentos impedem que os 30% de candidaturas se convertam em 30% de eleitas. Hoje, as mulheres ocupam apenas 18% da Câmara. A deputada Érica Hilton, do PSOL de São Paulo, presidente da Comissão de Defesa dos Direitos da Mulher, classificou a atual política de cotas como insuficiente diante dos desafios. Ela denunciou o uso de mulheres como candidaturas laranja para desvio de recursos e criticou as anistias dadas a partidos que descumprem a lei.
0: Isso é um escárnio, isso é um deboche. O que eles estão dizendo é que não existe legislação que dará conta de tapar o buraco da exclusão.
24: A conclusão das palestrantes é que o fortalecimento da democracia brasileira depende de mecanismos que garantam não apenas o direito de disputar, mas o direito de exercer o poder com segurança e autonomia. Da Rádio Câmara de Brasília, Noelle Nobre.
1: Consumidor.
5: Felipe Francischini, do Podemos do Paraná, defende a uniformização da atuação dos PROCONs em todo o país. De acordo com o deputado, a ideia é determinar diretrizes nacionais para padronizar procedimentos e estabelecer prazos comuns de atendimento.
6: Felipe Francischini argumenta que a medida busca reduzir diferenças entre os órgãos de defesa do consumidor nos estados e municípios. O objetivo, segundo ele, é garantir mais previsibilidade, eficiência e tratamento igualitário para consumidores e fornecedores.
1: Desenvolvimento Regional.
5: Comissão aprova projeto que altera a Política Nacional de Mobilidade Urbana.
6: A repórter Júlia Lopes nos conta quais as novas medidas propostas.
7: A Comissão de Desenvolvimento Urbano da Câmara dos Deputados aprovou um projeto de lei que altera a Política Nacional de Mobilidade Urbana. A proposta tem como objetivo incentivar os municípios a elaborarem seus planos de mobilidade. A Política Nacional, criada em 2012, estabelece diretrizes para o planejamento e a gestão do transporte nas cidades brasileiras. Pela lei, municípios com mais de 20 mil habitantes devem elaborar seus planos com prioridade para o transporte público e os meios não motorizados. Segundo o autor do projeto, deputado Rafael Brito, do MDB de Alagoas, apenas 20% das cidades que têm essa obrigação já concluiu o plano de mobilidade, apesar da exigência legal. A proposta prevê medidas como assistência financeira da União para a elaboração dos planos, possibilidade de contrapartida administrativa dos municípios e alinhamento com o Plano Nacional de Redução de Mortes e Lesões no Trânsito. O texto também determina que o repasse de recursos federais fique condicionado à análise dos planos pela Secretaria Nacional de Mobilidade Urbana e à verificação do cumprimento dos requisitos legais. Para o relator da proposta, deputado Hildo Rocha, do MDB do Maranhão, é fundamental a elaboração de planos de mobilidade para o funcionamento das cidades, mas que essa elaboração pode custar caro para muitos municípios.
8: Grande parte das cidades brasileiras que já deveriam ter seu plano municipal de mobilidade não tem. E isso ocasiona engarrafamento, a falta de um plano de mobilidade, ocasiona muitos acidentes, muitos desastres, muitas mortes. E esse plano municipal ele não é barato. É um plano que custa uma certa quantia, em que muitas das vezes o município não tem, porque o município está endividado, o município tem dificuldade e não tem como fazer. O que nós estamos aqui é de que a União priorize o investimento, pagamento desses planos através de recursos federais e leva-se em consideração vários fatores.
7: Além disso, ele também ressaltou que os planos precisam ser atualizados com frequência. As cidades estão em constante mudança e, por isso, o planejamento também deve acompanhar essa evolução. Há casos de municípios grandes com planos de mobilidade defasados há mais de 30 anos. A proposta também autoriza o governo federal a credenciar profissionais e empresas para elaborar os planos de mobilidade urbana desde que cumpram as exigências previstas em lei. O projeto que altera a Política Nacional de Mobilidade Urbana, incluindo novas medidas para auxiliar em planos municipais de mobilidade, segue em análise na Comissão de Constituição e Justiça. Da Rádio Câmara de Brasília, Júlia Lopes.
1: Saúde.
5: Projeto de Luiz Erundina, do PSOL de São Paulo, institui o Dia Nacional de Conscientização sobre o vírus linfotrópico de células T humanas, o HTLV. A proposta prevê campanhas públicas para alertar a população sobre as formas de transmissão, prevenção e a importância do tratamento.
6: O texto de Luiz Erundina também incentiva o combate ao estigma social e a divulgação de centros de atendimento especializado no SUS. A deputada considera que a medida é urgente para enfrentar a desinformação sobre o vírus.
1: Direitos humanos.
3: Projeto que garante mais autonomia a pacientes em fase terminal avança na Câmara. Os detalhes com a repórter Sofia Peçanha.
4: A Comissão de Saúde da Câmara dos Deputados aprovou o projeto que estabelece os direitos de pessoas com doenças graves e em fase final de vida. O texto aprovado cria regras para garantir que esses pacientes possam escolher como querem ser tratados e evitar sofrimento desnecessário com apoio à família. A proposta garante que pacientes com doenças incuráveis em estágio avançado, com expectativa de vida reduzida, tenham mais autonomia sobre o próprio tratamento. Entre os pontos previstos estão o direito à informação clara sobre a condição de saúde, a participação nas decisões médicas e a possibilidade de recusar procedimentos que apenas prolonguem o sofrimento. O projeto também reforça o acesso aos cuidados paliativos, com foco no alívio da dor, no conforto físico e emocional e no respeito à vontade do paciente, seja no hospital ou em casa. A relatora da proposta na Comissão de Saúde, a deputada Flávia Moraes, destacou que o objetivo é assegurar a dignidade e o princípio da autonomia da vontade.
9: Permite que as pessoas vivam o período final de suas vidas com conforto e autonomia, evitando a obstinação terapêutica e promovendo cuidado integral em ambiente hospitalar ou domiciliar, conforme a vontade do paciente.
4: A medida também trata da segurança jurídica para médicos, pacientes e familiares na tomada de decisões delicadas no fim da vida, como a limitação de tratamentos desproporcionais e uso de sedação paliativa em casos de sofrimento intenso. Segundo a relatora, a proposta pode reduzir conflitos e trazer mais clareza nesses casos.
9: Contribuirá para garantir segurança jurídica aos pacientes, famílias e profissionais de saúde. Reduzirá conflitos éticos e emocionais no final da vida e fortalecerá uma cultura de cuidado centrada na pessoa e no respeito às suas escolhas.
4: O texto deixa claro que a prática da eutanásia, que é o ato de abreviar a vida de alguém para aliviar sofrimento, continua proibida no Brasil. A proposta permite que o paciente recuse tratamentos e garante o uso de cuidados paliativos, mas sem provocar a morte de forma intencional. O projeto que estabelece os direitos das pessoas em estágio de doença avançada será analisado a seguir pela Comissão de Finanças e Tributação. Da Rádio Câmara de Brasília, Sofia Peçanha.
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